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apesar das minhas fraquezas, eu faço um compromisso com o Senhor de ser fiel e não fazer mais a vontade da minha carne, mas a vontade do Senhor em mim. Por isso eu te peço, Senhor, sela este compromisso

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3: Muito bem, estamos no ar, o programa Desperta a Vida, programa da Igreja Evangélica do Amor de Deus, com a presença do pastor Gilberto Filho, pastor José Alves e o pastor Cícero Neto aqui nos controle dos botões, e esse seu amigo de todas as sextas-feiras, pastor Fábio Lopes. Estamos aqui para, nesta noite, sermos canais de Deus para a tua vida, para a tua casa, para a tua família. Estaremos aqui por aproximadamente 60 minutos, uma hora e meia. Que Deus possa nos permitir, nesta noite, sermos instrumento na sua mão para abençoar a sua vida, para abençoar a sua casa, abençoar a sua família, porque é este o nosso propósito. Fomos chamados para isso. Os pastores da Igreja Evangélica do Amor de Deus foram vocacionados para ser bênção nessa geração, para serem profetas do Altíssimo nesta geração. A Igreja Evangélica do Amor de Deus é um ministério que nasceu no coração de Deus e tem rompido barreiras. O ministério da Igreja Evangélica do Amor de Deus tem sido diferenciado. Diferenciado porque a gente tem cultivado o ministério dos discípulos, aquele ministério seguido de sinais, de prodígio, de maravilhas. Então, eu convido você a ficar ligado no programa e também participar, né? Você também poder fazer conosco esta programação, seja para pedir um louvor, seja para pedir uma oração, seja para dizer o que Deus já tem feito na tua vida, seja através do programa de rádio, como também os cultos, né? A igreja na qual você frequenta, e dá um testemunho, né? Estamos aqui para poder

0: né? Irmão Diego ali do José Valter, né? Que tá na escuta, ele disse, pastor, vou estar ligado na rádio, pastor. Foi um abraço aí pro meu amigo, a paz do Senhor Jesus, pra sua família, né? E um abraço todo especial para todo o povo de Deus, pastor Fábio.
1: É isso aí. Você do José Valter, você que faz parte aí da Igreja Evangelho do Amor de Deus, né? Você está agraciado, né? Por ser pastoreado por esse homem de Deus. Pastor Gilberto tem história, né? Pastor Gilberto é aquele pastor que galgou os degraus, né? Que fez como é para fazer. Obreiro, né? Primeiro se converteu na igreja, se candidatou a obreiro, foi consagrado obreiro, consagrado evangelista, consagrado pastor e hoje está na liderança ali daquela linda igreja no José Valter, juntamente com a sua esposa, né? A missionária Leidiane. E eu quero também dar o meu boa noite ao pastor José Alves. Boa noite, pastor José Alves.
2: Muito bem, graças a Deus. Boa noite, pastor Fábio. Boa noite, todos os pastores que estão aqui, pastor Cício, pastor Gilberto, e o nosso intuito é esse, é anunciar a palavra, orar pelas pessoas, até porque a gente foi escolhido e chamado para essa missão, através do Espírito Santo, uma mudança aconteceu na nossa vida, e hoje, o nosso dever hoje é anunciar o Evangelho e pregar a palavra do Senhor, enquanto há tempo, enquanto a gente tem vida, enquanto permanece essa essência. A gente glorifica, exalta o Senhor, porque a essência do Espírito Santo não saiu da nossa vida. Através da nossa oração, do nosso jejum, da leitura da palavra, da nossa sinceridade, o Espírito Santo permanece na nossa vida. E nós não paramos de glorificar a Deus. Como é que a gente glorifica o Senhor? Através do nosso testemunho, através da oração, através do louvor, através de buscar a Deus na casa dele. O próprio Jesus, ele deixou bem claro que a minha casa será chamada casa de oração perante todas as nações. Então, a casa de Deus é o lugar de oração. Hoje já iremos para a vigília, hoje à noite iremos passar a madrugada em oração, apresentando a vida da pessoa a Deus, pastor Fábio, pastor Gilberto, apresentando a vida das pessoas ao Senhor, aquela que pede oração a gente. Olha, os nossos vizinhos, eles conhecem a gente e falam, pastor, ore por mim, ore por essa causa. Pastor Zé, está aqui uma água, consagre já hoje, eu fiz uma oração numa água para a mulher levar lá para o centro onde ela trabalha, para ela vender e consagrar o ambiente dela com água ungida. Então, além da gente pregar o evangelho, os dons nos acompanham, os sinais nos acompanham através da unção, do óleo, da consagração da água. Aí o poder de Deus é manifesto. E pastor Fábio, e muita gente é abençoada através das nossas orações.
1: É isso aí, pastor José Alves, né? Para quem não conhece, o pastor José Alves é um grande homem de Deus, né? Há muito tempo fazendo a obra do Senhor. Uns 30 anos, pastor José Alves, já de caminhada?
2: Já, uns 30 anos já. Essa batalha, nessa guerra.
1: Fazendo a obra do Senhor. E é pastor da Igreja Evangelho do Amor de Deus, homem de guerra, um homem que batalha, que luta em prol do reino, né? O pastor José Alves tem história, meu irmão. Se você quer ouvir histórias para edificar a tua fé, se achegue ao pastor José Alves. E vamos dar sequência ao programa Desperta Vida, o programa da Igreja Evangelho do Amor de Deus. Como o pastor José Alves já deu a deixa, né? Hoje nós teremos a nossa vigília na nossa sede estadual, na rua Paulo Cândido, número 425. Eu acredito que muitas pessoas já estão se dirigindo, porque a partir das 11 horas, o bispo Cláudio Garcia vai estar dando início a essa vigília, e nós, pastor Gilberto, pastor José Alves, pastor Cícero, ao terminar o programa, também vamos estar nos dirigindo para esta vigília. Nós já temos aqui, né, algumas pessoas que estão fazendo o programa Desperta a Vida conosco, estão participando, estão interagindo através do WhatsApp 85, né, o DDD 987-09-6124. Olha, o DDD é 85, o número é 987 096124. E eu gostaria de mandar aí um forte abraço para o obreiro Javan,

O Bruno Javão está na escuta do programa Desperta a Vida, né? E vai se dirigir para a vigília, né? Ele colocou aqui que do trabalho, quer dizer, o dia todo trabalhando, ele é motorista ali da linha do ônibus que faz Caucaia e Centro, Centro e Caucaia, região metropolitana, depois de um dia de trabalho. É isso. O que me alegra é saber que aqueles que se convertem na Igreja Evangelho do Amor de Deus conseguem absorver a fé que nós temos e começa a agir como nós agimos, Pastor Gilberto. É isso que me alegra, porque às vezes, Pastor Gilberto, a gente vê que pessoas diz, abre a boca, fala, mas com as suas ações, com as suas atitudes, Pastor Gilberto, não condiz, né? Então, o obreiro Javan, né, colocou aqui a sua participação. Assim também nós já estamos com a participação da Graziane, do Siqueira. Uma boa noite aí para a senhora, né? Que Deus abençoe. Em nome de Jesus, a Márcia Tatiana, do Jaguaruana. Eita, menina, a Rádio Águia, né? Está alcançando muitos lugares. Praticamente na capital, em Fortaleza, quase todos os bairros estão ligados, né, na Águia FM. E também ligado no programa Desperta a Vida. Lourenço, Pastor Lourenço lá de Recife, já deu aqui o seu boa noite, né? Já interagiu aqui conosco. Pastor Lourenço, como diz o Bispo Cláudio Garcia, estamos contando as horas para abrir uma Igreja Evangelho do Amor de Deus em Recife, né? José, né? Do Paraná, manda um alô para a Reida, né? Antônio, Carlos e Ana Clara. A Josi, né, Pastor Cícero? É porque parece José. Mas Josi, né, do Paraná, olha aí, né, tá alcançando muitos lugares, né? Eu também gostaria de mandar um abraço para mesmo, né, para Josi, que tá aí sintonizado, e para todos que ela manda um alô. Receba um alô aí do Pastor Fábio, um abraço em o nome de Jesus. Também gostaria de abraçar a Aparecida, né, do Paraná, que também está ligado no programa Desperta a Vida. E é cadeira cativa da programação, né? Vamos ficar de louvor e daqui a pouco nós vamos voltar com todos vocês e continue participando, né? Você que tá aí do outro lado, né? Participe do programa Desperta a Vida, coloque aqui o seu nome para o momento da oração e através do 85, né? O DDD 987-0961-24. Eu gostaria de oferecer essa faixa musical para minha esposa, a missionária Cristiane, que está no trabalho, né? Não vai poder estar conosco hoje na vigília, mas com certeza estará em oração, porque ela diz que passa a noite trabalhando e orando, né? Então que Deus a abençoe, aguarde aí no trabalho. Eu ofereço essa faixa musical, esse louvor para ela. Pro meu filho, né, o Fábio Yuri, meu primogênito. Também ofereço pra minha filha, a Letícia, o meu xodó, né, a Letícia. Pro meu neto, né, o meu neto Gael. Também mando aí esse louvor pra minha mãe, a irmã Benedita, que é cadeira cativa e tem participado do programa Desperta a Vida. Eu mando também pro meu irmão Fabiano, que também tá na escuta. Eu gostaria de mandar também um forte abraço para todos os membros da Igreja Evangelho do Amor de Deus, na qual eu sou pastor ali no Planalto Ayrton Senna, na Avenida Paraíso, número 1041. Uma boa noite e a paz do Senhor aí para o Beira Sanda, para o Obreiro Tiago, para o irmão Lucildo, para a Bruna. Um forte abraço aí para a irmã Gorete. Um forte abraço para o esposo da irmã Gorete, o irmão Luiz. Que Deus abençoe a todos aí poderosamente, irmã Nessi, irmã Ana, irmão Danilo. São muitas pessoas, Pastor Gilberto. É como o senhor costuma dizer, se a gente for querer falar, a gente não vai conseguir agradar uns e desagradar a outros. Mas um abraço aí para a irmã Custódia, para o seu Zé, um abraço aí para a irmã Rafaela, para o irmão Felipe, para a Gabriela, né? A Gabriela, a caçulinha,
da igreja, né? A Gabriela Benço, Benjamin que é cadeira cativa da programação. Eu gostaria que você, que é do Planalto Ayrton Senna, que está aí na escuta, né, possa mandar uma mensagem, seja por escrito, né, Pastor Cis, ou por áudio, né? O Pastor Cis, quando está fazendo o programa Águia, né, pede mais que mande áudio, né? Porque o senhor está chutando, como é que diz? Batendo o escanteio, correndo, né, Pastor Cis? Dando de cabeça, ainda é o goleiro, né? É multifacetário, né, esse rapaz? Então, vamos de louvor e eu volto daqui a pouco todos vocês, em o nome de Jesus.

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1: Estamos de volta com o programa Desperta a Vida, com o seu amigo de todas as sextas-feiras, Pastor Fábio Lopes. São 10 horas e 28 minutos e nós vamos para a participação dos nossos ouvintes. Eu gostaria de mandar um forte abraço para o Raimundo Nogueira de Messejana, e ele manda um alô para o Pastor Gilberto, olha aí, Pastor Gilberto, para o Pastor Fábio, para o Pastor Eduardo, né? E que Deus abençoe Pastor José Alves, a irmã Neta. Alô, irmã Neta, boa noite, mulher de Deus. O culto quarta-feira foi uma bênção aí em Redenção, viu? Pastor Gilberto, o bispo, como sempre, né, usado por Deus, de uma forma extraordinária. Muitas pessoas, eu fiquei surpreendido, né? Porque quarta-feira geralmente dá pouca gente, mas é no sábado, né, que a gente tem o costume de receber o povo mais no sábado. Mas a igreja estava bem cheinha, né, e o poder de Deus desceu ali, né, no meio do povo. Foi uma bênção. Quarta-feira agora em Redenção. E a irmã Neta é que não me deixa mentir, né? Tá aqui participando juntamente com os demais irmãos da Igreja de Redenção. Como diz o pastor Carlos Eduardo, a igreja mais bonita, e não é vaidade não, é fato, é uma realidade. Também gostaria de mandar um abraço para a irmã Lúcia. Irmã Lúcia está aqui participando do programa Desperta a Vida de Iguatu. Que Deus abençoe a sua vida, minha irmã. Irmão Mariano, também de Iguatu, né, está participando, colocou aqui a sua mensagem, né, a Tainá Alves de Iguatu, né, também o Paulo, né, também está interagindo, o obreiro Paulo, Paulo César, homem de guerra. Que Deus abençoe a sua vida, meu irmão, a vida da obreira Antonieta, sua esposa. Que Deus abençoe sua casa, sua família, poderosamente. Pastor Gilberto, hoje nós temos a nossa vigília, a gente não pode esquecer, a partir das 11 horas, né, o bispo Cláudio Garcia, né, o pastor Pedro Nascimento, todos os pastores, né, estarão reunidos ali, obreiros, também vai estar aberto para o corpo de membro. Eu tenho certeza que vai ser uma bênção, pastor Gilberto, essa vigília, mas eu também gostaria de convidar essa pessoa, pastor Gilberto, já para o domingo. Domingo, em todas as igrejas do Evangelho do Amor de Deus, nós temos o culto dos filhos de Deus. Algumas igrejas têm o culto pela manhã, né, às 8 horas, como é o caso da nossa sede estadual, e as demais tem o culto às 6 horas, que no caso é a minha, né? Às 18 horas, nós estamos dando início ao culto ali no Planalto Ayrton Senna, na Avenida Paraíso 1041. E algumas outras é 7 horas, né? Às 19 horas. Mas o que importa, pastor Gilberto, que o domingo é o do Senhor, né? O domingo é o dia da gente cultuar a Deus, de nós estarmos reunidos. Às vezes, muitas pessoas não conseguem ir, pastor Gilberto, em virtude dos trabalhos, né? Do trabalho se desloca, às vezes é longe e o tempo não permite, mas no domingo estamos todos reunidos, pastor Gilberto, e domingo certamente não será diferente ali no José Walter.
2: Com certeza, pastor Fábio. Domingo também estaria ali realizando o culto, né, às 18 horas, né? Estaria ali preparado para receber essa pessoa, né? Juntamente com a minha equipe de fé, né? Com a missionária Leidiane, a obreira Adriana, pastor Antônio, né? Ou seja, ela está ali junto para receber essa pessoa. E lembrando, pastor Fábio, também que domingo nós temos o culto também pela manhã na nossa sede, né? Culto de Santa Ceia. Então é ceia de manhã, ceia à noite. Porque a gente, aí a pessoa diz assim, mas por que você faz duas ceias? Uma de manhã, outra à noite? Porque não vai todo mundo, pastor. Por isso que tem as duas ceias, né? De manhã, na nossa sede.
1: E o nosso bispo, pastor Gilberto, né, é sensível a essas questões, porque ele poderia, como tem algumas igrejas que faz uma reunião só, né? Naquela obrigação que as pessoas têm que ir e se as pessoas não forem, não seiam. Então o nosso bispo é sensível e liberou para que nas demais congregações à noite pudesse ter os seus cultos normais com a Santa Ceia, né? Então O senhor lembrou bem, né? Domingo é domingo de Santa Ceia. E nós, pastor José Alves, vamos estar reunidos ali na Marapunga, 8 horas da manhã de domingo, na Santa Ceia, pastor José Alves.
3: Até porque a ceia é algo muito importante para a nossa santificação. O próprio Jesus, antes de partir, reuniu todos os seus discípulos, né, e fez aquela ceia. Tem uma passagem que fala que ele até cantou um hino de adoração. E é isso que vai acontecer na Igreja Evangélica do Amor de Deus, ali em Marapunga. A gente vai ter os louvores, vai ter aquele louvor espiritual, vai ter a palavra. E esse momento, o sangue do Cordeiro, o corpo de Cristo, no momento que a gente participa do corpo e do sangue.
1: Comunhão, né? A comunhão.
3: Dessa comunhão, pastor. Interessante é que a gente fica visualizando o reino de Deus, porque a Bíblia fala, o próprio Jesus deixou bem claro, aquele que não ceiar com o Senhor aqui, aquele que não ceiar com Cristo, não vai ceiar nos céus com Isaac, com Abraão, com Jacó. Então todo esse povo está lá e vai chegar um dia que toda a igreja de Cristo em toda a terra vai estar participando dessa ceia no reino dos céus. Por enquanto nós ainda estamos aqui, nós,
1: pastor, a ceia, pastor José Alves, a ceia ela é passado,
3: presente,
1: futuro
3: eterno,
1: né?
3: Futuro eterno. Isso. É a ceia, é uma aliança de Cristo.
1: A aliança perfeita. Passado porque Jesus ceou com seus discípulos e presente porque ele ordenou, né, que nós fizéssemos isso em memória dele. E ele mesmo disse que ia chegar o dia, como o senhor está falando, pastor José Alves, que nós iremos cear com ele na glória, né, nos céus. Então fica aí a convocação. Talvez algumas pessoas não consigam se deslocar para ir para a vigília, mas não tem desculpa para domingo, às 8 horas da manhã, estarmos reunidos ali na nossa sede estadual, a partir das 8 horas da manhã, para esse dia memorável, para esse dia de comunhão. E é como o bispo, você que acompanha o programa Desperta a Vida, pôde ouvir da própria boca do bispo Cláudio Garcia, que o motivo dessa vigília é em função da Santa Ceia. Nessa vigília é a vigília da santificação, onde nós estaremos nos santificando para que possamos domingo estar ceando. Então fica aí o convite, e você, seja de perto, seja de longe, não pode faltar, não pode deixar de estar presente. O seu lugar é seu lugar. Ninguém pode lhe substituir, né? Você é insubstituível. Diante de Deus, só existe um pastor Fábio, um pastor Gilberto, um pastor José Alves, um pastor Cícero. Ele precisa de mim? Ele precisa de alguns de nós? Não. Nós precisamos dele. Mas nós, aos seus olhos, somos insubstituíveis. Então, vá e faça o que você precisa fazer. Vamos de louvor, pastor Cícero? Daqui a pouco nós vamos ouvir os áudios. Tem alguns áudios já para nós ouvirmos. Vamos colocar os endereços. Vamos com um louvor. E depois os áudios. Eu senti pelo olhar dele que ele não quer ir pro louvor. Ele quer os áudios. Eu senti. Ó, vocês aí do outro lado, não leve a mal, é porque os pastores da Igreja Evangelho do Amor de Deus, além de nós fazermos a obra, nós somos amigos, né? Somos família. É incrível que, pastor José Alves, que alguns até chegam, mas não permanecem.
3: É isso,
1: né? Alguns querem, mas não permanecem. Acaba se tornando um corpo estranho. Mas veja bem, o pastor Cícero é como se a gente tivesse começado junto, né? Então vamos para os endereços das igrejas. Eu queria convidar você aí que está do outro lado me ouvindo, que de repente ainda não nos visitou. Eu não sei o que é que você está esperando para estar conosco, para participar de uma reunião na igreja mais próxima da sua residência. E quando eu digo mais próximo, não é na esquina da sua casa não, pode ser no outro bairro. E qual é o problema? Às vezes a pessoa, olha, não me leve a mal, isso eu vou colocar para fora, é um desabafo. Às vezes a pessoa sai de um bairro para outro para ir fofocar, para falar da vida dos outros. E para ir buscar Deus, a pessoa bota dificuldade. Meu irmão, esse convite que nós te fazemos aqui, não é à toa que você alcançou esse link, alguém passou esse link para você. Você, a partir do momento que recebeu esse link, passou a sintonizar nesta rádio. Isso não foi à toa. Olha, o pastor Cícero está me informando aqui que nós temos pessoas. Onde, pastor Cícero? Nos Estados Unidos? Nos Estados Unidos as pessoas estão ligadas. Olha onde é que esse link está chegando: Alemanha e na Espanha, meu irmão. O pastor Cícero aqui, através dos controles, ele tem um acesso e vê aonde a programação está chegando, países, e está chegando nesses lugares, e não é à toa. E não foi à toa que chegou até a você. É para você se conscientizar, se levantar e vir participar de um culto que eu tenho certeza que nunca mais a sua vida será a mesma. Então anota aí os endereços, em nome de Jesus.
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1: Muito bem, você pôde ouvir aí os endereços, espero que você tenha anotado. E o mais importante, na primeira oportunidade que você tiver, vem estar conosco. Eu, pastor Fábio, estarei lhe aguardando neste domingo, às 18 horas, no Planalto Ayrton Senna, na Avenida Paraíso, número 1041, para participar de um culto abençoado. Mas também nós temos um encontro marcado neste domingo. Todos os pastores estaremos reunidos aonde, pastor Gilberto?
2: Ali na nossa sede, né? Na rua Paulo Cândido, número 425, na Maraponga, pastor Fábio. Pastor Fábio, quando a pessoa quer vir, ela vem, né? Porque vem a irmã Tatá, lá da Serra da Meruoca, né? Ela esteve comigo ali na igreja do José.
1: Um abraço para ela, né? Cadeira cativa.
2: Um abraço para ela, uma paz do Senhor. Ela esteve conosco também, sabe onde, pastor?
1: Na Redenção. Na Redenção, pastor. Eu vi.
2: Ela esteve também na igreja do Curió, ela teve o privilégio de estar em três congregações, né?
1: E quando ela estiver aqui, eu quero ver ela lá no Planalto.
2: E ela vai, viu? Que é uma mulher de guerra, de fé, né? Pô, é isso aí, pastor Fábio.
1: Não tem desculpa. Olha, pastor José Alves, quem quer, faz acontecer. E quem não quer, dá desculpa, pastor José Alves.
3: Isso é verdade. Até porque a gente sabe, onde Jesus estava, o povo vinha de longe para tocar nele. Pessoas vinham de longe para tocar em Jesus. Então, na igreja onde tem a virtude do Espírito Santo, pessoas, quando é que ela quer ser abençoada, que é um milagre, né? Até porque a gente prega da salvação, a gente falamos do amor de Deus, falamos que existe uma cidade santa para a gente morar. Estamos se preparando aqui na terra para ir para esse lugar. Mas enquanto a gente está aqui nessa terra, nós estamos manifestando os sinais, os prodígios, a autoridade que o Senhor nos concedeu para, no nome dele, curar os enfermos, expulsar o demônio. Já eu quero aproveitar, antes que eu esqueça, pastor, quero mandar um abraço para o bispo. Eu gosto muito do bispo Garcia, viu?
1: Ah,
3: um abraço para ele.
1: Você me assustou.
3: Um abraço para o pastor Paulinho. Um abraço para todos os pastores da Igreja Evangélica do Amor de Deus. E também o meu pastor Hilton, da Igreja Monte Sião, que está sintonizado também nessa programação. Um abraço para você, meu irmão. É o que eu estava falando. Nós temos a essência de Deus, a presença do Espírito Santo. E quando a pessoa chega na Igreja Evangélica do Amor de Deus, ela sente algo diferente. Muita gente que passou na igreja, que viajaram, quando volta para cá de novo, retorna para a casa de Deus. É aqueles que enfrentam a batalha, passam por dificuldade, aí chega na Igreja do Amor de Deus, elas são abençoadas,
1: pastor. Pastor Zé, o senhor falando aí, eu me lembrei de um caso recente. Um casal que se mudou do bairro, né? E aí passou a congregar em outra igreja. Ficou difícil para eles virem, né? Era já a pessoa, já era o. Tinha a sua idade. Aí eu abençoei, sem querer abençoar, né? Porque a gente quer ver as pessoas ali, eu que ganhei eles para Jesus. Aí teve um problema, perdeu o benefício, a aposentadoria, foi uma confusão, pastor Zé.
3: Uhum.
1: Aí eles estavam indo para a igreja, lá eu tenho até, assim, eu fico até preocupado, porque às vezes a pessoa não entende. Interpreta errado, pastor Gilberto. Mas só que ia para essas igrejas de mistério, de revelação. E eu fui lá um dia, né? Fui lá e o pastor lá me atendeu muito bem, me recepcionou, me deu a oportunidade de pregar. E se der a oportunidade pro pastor Fábio, meu irmão, eu não vou a corda não, né? Como diz o ditado. Aí eu fiz o culto lá e mistério também, né? Faltou isso aqui para me marchar, né? Aí tudo bem. Aí... O pastor também é do fogo, aquela coisa toda. Irmã, a gente tem que ter discernimento, irmão. Né? Isso aí não tem nada de errado, não. Tá certo. Deus revela. Deus, o nosso Deus, ele é multiforme graça. Sabe? Mas isso aí é muito... sugestivo. Quem é que não pode pular e dizer que... E tal? Irmã, olha, homem de Deus. O que vale é a fé. E você sabe quando é que você consegue ver isso? É na luta, é no sofrimento, é na dor que a fé se revela. Aí o que é que acontece? Aí perdeu lá o benefício, estavam passando maior dificuldade, aí foram pro culto. Aí chegaram lá, aí, alegria, aquela coisa toda. Aí, não, pastor Fábio, é porque eu vim aqui, aí trouxe, tirou da sacola um rumo de papel, pro senhor orar aqui, ungir, porque o pobrezinho lá do meu pastor lá, o bichinho, é de Deus, mas não tem fé para alimentar um pinto, não tem fé para alimentar um pinto. Eu digo, irmã, pelo amor de Deus, tá arrependido, não diga isso com o servo de Deus, não. Então, o que o senhor tá dizendo aí, pastor Zalvo, me fez recordar que é isso mesmo, a Igreja Evangelho do Amor de Deus, não é a gente querendo se exaltar, não, não é isso, longe da gente tal coisa, mas é seguida de sinais, sabe, os prodígios nos acompanham, pastor
2: Fábio, o senhor falou, os sinais seguirão, né? Ontem a gente teve o culto da família, veio uma mulher visitar, né? A primeira vez que ela veio, né? E aí a gente fizemos uma oração lá, depois da oração, a mulher chegou, pastor Fábio, mancando, puxando pela perna. E aí, depois da oração, eu perguntei, a gente pergunta, né? Você chegou aqui bem, ou chegou sentindo uma dor e a dor não tá mais, ou se ainda tá, vim aqui pra fazer mais aquela oração, né? Pra sair abençoado.
1: Todo mal tem que sair.
2: E aí a mulher, eu vi a mulher batendo o pé no chão, a mulher se levantou, aí saiu andando, ei fulano, não tá mais não, a dor foi embora, a dor no pé, tava com mais de uma semana. Ou seja, ela disse
1: que curada na hora.
2: Aí sentiu uma pontada, agora piorou o negócio. Mas depois se comprou.
1: Sério, o anjo puxando.
2: Então Deus curou a mulher, né? Então, assim, os sinais seguirão aqueles que creem.
1: E nós cremos.
2: E nós somos os que creem, pastor. Nós somos aqueles que acreditam no evangelho que Jesus nos ensinou: expulsar o demônio, curar os enfermos e fazer a diferença. É isso aí.
1: É isso aí, meu irmão. Se você ainda não nos visitou, não sei o que é que você está esperando. Olha. O nosso WhatsApp, né, o código, né, 85 987-096124. É, gostaria de mandar aí um abraço todo especial por Jean Carlos, né, que da Santa Filomena, a dona Mazé, também da Santa Filomena, e o Jeanzinho que está na escuta aí da programação, né, que é cadeira cativa, que Deus o abençoe, a Esther, que o Senhor abençoe a vida da Esther, poderosamente, que essa família seja ricamente abençoado, e nós já vamos para os áudios para que possamos atender, porque a hora não para. O programa, quando tá bom, é assim, pastor Gilberto. A gente começa, pastor José Alves, pastor Cícero, mas cuida que não, já tá na hora de encerrar. Vamos para os áudios? Vamos lá, alô, boa noite!
4: Boa noite, Pai do Senhor Jesus. Que todos tenham uma noite abençoada. E que Deus abençoe todos os mundos e vou nessa rádio. É Fiorinha, daqui da Lagoa Redonda, Curió.
1: É isso aí, a participação da nossa irmã, dando aí o seu boa noite, senhorinha, né? É. Vamos para mais alguns áudios, pastor Cícero. As linhas, como diz o pastor Gilberto, estão congestionadas. Vamos lá, pastor Gilberto.
5: Boa noite, com quem eu falo?
6: Vai ser o pastor Cícero. E uma boa noite para os ouvintes da rádio Águia FM 87.5, Voando com as Águias. Quero mandar meu alô, minha paz e um abraço bem apertado para meus irmãos do grupo Rotina de Oração, irmã Antônia, irmã Sônia, irmão Mauro, irmão Ivo, a Deise, a Fran, José, Denivaldo. Eita, Jesus, é muita bênção, me esqueci agora, Jesus, mas recebe um abraço apertado aí. E que todos ali de Paracuru, minha prima que sempre está aí mandando áudio para mim, eu estou aí lembrando dela, sua caminhada com Cristo, e meus irmãos aqui também de Fortaleza, a Joyce que acabou de ligar para mim, mandar um link juntamente com o pastor, louvado Cícero. Louvado seja, obrigado minha irmã, que Deus abençoe. Como é que tá Paraná? Manda esse beijo aí para todos, apertado, em nome de Jesus. E um abraço para todos os pastores aí, que acompanham agora essa rádio, que estão aí ligados, que estão aí a compartilhar essa fé conosco. Muito obrigado, que a sua palavra e as suas orações cheguem diante de nós, impactante. E todos os seus ouvintes que te amo de coração.
5: Glória a Deus aí, o pastor Antônio ligadinho no programa Desperta a Vida, mandando um alô para os seus irmãos em Cristo, né? Meu irmão, já está dado o recado, amém?
1: Aqui a irmã Tânia Alves de Iguatu, que Deus abençoe poderosamente. A linha não para, né? As mensagens não param. Vamos para mais um áudio. Alô, boa noite!
7: Olá, boa noite, Pai do Senhor aí, pastores, pastor Fábio, pastor José Alves, pastor Cícero, outro pastor aí, o bispo Cláudio, todos os missionários, esposas aí, né? Que Deus possa abençoar grandemente em nome de Jesus essa programação, abençoar a vigília, né? Eu não estou aí em corpo presente, mas estou na mente, no espírito, em nome de Jesus. Eu amo vigília. E quero aproveitar também, mandar um alôzinho para o meu esposo, né, que está aqui perto de mim, que hoje está aniversariando, né? Mandar um abraço, um cheiro para ele e dizer que eu amo ele, viu? Que eu louvo a Deus pela vida dele, por ele ser esse homem abençoado, bom, ser um pai dedicado, um homem de Deus, cheio da presença de Deus. E é isso, né? Boa noite para todos.
1: É isso aí, a irmã Lúcia, mulher de Deus, ali de Iguatu, né? O Mariano. É isso aí, irmã. A senhora tá do lado dele. Pode abraçar, pode beijar.
3: Aniversário.
1: Ele é seu, né? Ele é seu. Assim como a senhora é dele. E os meus parabéns, né? Que Deus abençoe poderosamente. Vamos para mais alguns áudios. Pastor José Alves.
3: Muito bem, boa noite. Falo com quem?
8: Boa noite, pastor. Boa noite, povo de Deus. Paz do Senhor para todos. Aqui é a Lourdes Taissaba mais uma vez. Aqui ouvindo a nossa rádio maravilhosa, essa rádio abençoada, que só nos traz coisas boas, né? Boas palavras. Pastor, peço oração por toda a minha família. Quero agradecer a todos os pastores, as pastoras, os presbíteros, a todos vocês. Que Deus nos dê uma boa noite de tranquila, de paz, um sono reparador a nós todos. Amém, pastor. Boa noite.
3: Bem, graças a Deus, irmã Lourdes, tá e saiba, tá ligado, sintonizada nessa programação Águia FM 87,5, pastor Fábio.
1: Programa Desperta a Vida, programa da Igreja Evangelho do Amor de Deus, Igreja Evangelho do Amor de Deus, que tem a sua sede localizada na Maraponga, na Paulo Cândido, 425. Hoje, uma vigília especial aguarda você. O Bispo Cláudio estará lá a partir das 11 horas da noite. Vamos para mais alguns áudios, pastor Cícero. Alô, boa noite.
9: Muito boa noite, pastor Cícero Neto, pastor Fábio Lopes, pastor José Alves, pastor Gilberto Filho e a todos os ouvintes desta programação. Já estamos nos preparando para uma grande vigília que acontecerá logo mais a partir das 11 horas da noite na nossa igreja sede. Então, quero comunicar a todos que essa vigília será muito importante, pois nós estaremos dedicando o nosso tempo para exaltar, louvar, adorar o Senhor, falar da palavra de Deus, consagrar a nossa vida ao Senhor Jesus Cristo, né? Então, eu, pastor Carlos Eduardo, já estou me preparando aqui e eu tenho certeza que os pastores que estão aí no estúdio, ao sair daí, vão direto correndo para a nossa sede do estado, para estarmos ali com o Bispo Cláudio Garcia e o pastor Pedro do Nascimento. Que Deus abençoe a todos, em nome de Jesus.
1: É isso aí, a participação do pastor Carlos Eduardo, uma das nossas lideranças, né? Pastor Carlos Eduardo, que está à frente da Igreja Evangelho do Amor de Deus de Messejana, como também da cidade de Redenção. Ele manda e desmanda ali em Redenção. Vamos para mais alguns áudios. Alô, boa noite!
10: Boa noite, pastor Cícero, os demais pastores que estão aí, que é a irmã Rita, do Evangelho do Amor de Deus, né? Já estou aqui na igreja, aqui da sede, né, Maraponga. Estamos aqui já esperando a hora da vigília, da nossa grande vigília, né? Oh, glória a Deus, estou muito feliz, por isso cheguei aqui, era 9 horas, pastor Cícero. Ai, meu Deus, e eu queria que o Senhor botasse aí um louvor. Estou aqui com a irmã Francisca, aqui perto de mim também. Estamos aqui só esperando a hora da nossa vigília abençoada. Oh, glória!
1: Veja bem, né? As pessoas já estão na nossa sede. A irmã Rita, é isso, pastor? Que nos mandou o áudio agora, participando. Tá, ela é a outra irmã, né? Pastor Pedro, né? A comitiva ali do Gereissati, né? Em nome de Jesus. Essa vigília vai ser bênção. Meu irmão, aqueles que buscam ao Senhor na madrugada, a Bíblia diz que acha. E eu tenho certeza que vai ser fogo do céu nesta madrugada. Vamos para mais participação, pastor Cícero. Alô, boa noite.
11: Boa noite, pastor Fábio Lopes, pastor Zé Alves, pastor Gilberto, pastor Cícero, que estão aí nos estúdios da Rádio Águia FM, passando aqui para deixar meu forte abraço e dizer agora que nós estamos nos dirigindo, né, para nossa sede estadual aqui na Maraponga, para passar essa noite abençoada, clamando ao Senhor, buscando a Deus. Então, essa pessoa que está aí nos ouvindo, a gente já faz esse convite. Nós estaremos ali na Maraponga, na rua Paulo Cândido, do número 425. Já estou saindo para lá, pastor Fábio, e vai ser uma bênção de Deus. Um forte abraço.
1: É isso aí, é o pastor Clairto, pastor ali do Curió, da Igreja Evangelho do Amor de Deus, uma igreja muito bonita ali, localizada na rua Lucimar de Oliveira. Um forte abraço e certamente daqui a pouco vamos estar nos encontrando, pastor Clairto. Vamos para mais áudios, pastor Cícero, mais pessoas participando, interagindo, e você pode fazer o mesmo através do 85-DDD-987-09-6124. Pastor Cícero, me diga uma coisa, por gentileza, se o senhor puder me tirar essa dúvida. Amanhã nós teremos o programa das Mulheres de Fé, pastor Cícero? A partir de 1 hora da tarde, é isso? Com a missionária Leidiane e a pastora Gláucia, né? O programa, rapaz, esse programa tá uma bênção, viu, pastor? Tá tendo repercussão, as pessoas estão comentando, né? Pessoas estão falando nos 4 cantos da cidade aqui, é só o que a gente escuta. Eu tava olhando no Instagram, nas redes sociais, colocando, né, programa gospel, né? Um programa gospel, e tá no top 3. Né, à frente de alguns, top 2, pastor. Então ele já deve ter visto e já subiu, né, no ranking. Então o programa não é a Rádio Águia, não é o programa Desperta a Vida, entenda. É o programa MF, né, das Mulheres de Fé, aos sábados, a partir da 1 da tarde, né, até as 3 horas, quer dizer, tá uma bênção. E eu já faço o meu convite às pessoas que estão nos ouvindo para amanhã, né, ligarem o seu rádio receptor, né, sintonizar através do link e participar, porque tem brindes, né, tem enquetes. Eu toda a vida estou mandando, um dia eu vou ganhar, né? Um dia vai dar certo, eu vou ser contemplado, em nome de Jesus. Então, fica aí o meu convite para você, mulher de fé, para amanhã participar do programa a partir da 1 da tarde. Vamos para os áudios, pastor Gilberto.
12: Alô, com quem eu falo?
13: Boa noite, pastor Fábio, a paz do Senhor. Eu sou a obreira Miriam, aqui da Igreja do Poder de Deus, da Avenida Valparaíso, 1165. Estou passando por aqui para pedir oração para uma grande amiga minha, que mora aqui na esquina, fica bem em frente, quase em frente à igreja, aqui do sítio São João. Ela deu uma queda e quebrou o fêmur, já é uma senhora de idade, 84 anos, e ela se internou-se e vai se operar amanhã. Aí ela mandou me pedir oração, que eu botasse o nome dela na oração de meia-noite. E eu estou pedindo, estou passando por aqui, pedir oração para ela, viu? Que Deus venha abençoar a vida dela, que ela seja bem-sucedida nessa cirurgia dela. A paz do Senhor para todos. Deus abençoe a vida de vocês. Esse programa é uma bênção de Deus. Que Deus abençoe. Boa noite, a paz do Senhor.
12: Glória a Deus, é isso aí, irmã Miriam, né? Da Igreja Evangélica do Amor de Deus, né? Participando aí, pedindo oração. Minha irmã, hoje nós vamos ter uma vigília especialmente para nós estar orando pelas pessoas que estão mandando aqui, né, pedindo oração, pedindo, né, informando de onde está ligando.
1: Pastor Gilberto, ela está pedindo oração por uma amiga, né, que isso. Sofreu um acidente e quebrou o fêmur. Vai dar tudo certo, pastor Gilberto.
12: Em nome de Jesus.
1: Né, vai ocorrer tudo bem. Em nome de Jesus, nós determinamos para que na próxima oportunidade ela possa estar ligando e dizendo: olha, eu liguei, pedi oração por a minha amiga e graças a Deus ela está bem, já está em casa. Olha, vamos para mais alguns áudios. Pastor José Alves.
3: Alô, eu falo com quem? Boa noite.
14: Boa noite, pastor Fábio, a todos os pastores. Aqui quem vos fala é o Lourenço, aqui de Camaragibe, de Pernambuco, né? Ouvindo aí a programação, essa rádio abençoada, a Rádio Águia. Quero agradecer a Deus por essa oportunidade e deixar meu abraço ao pastor, ao bispo Cláudio, a todos os pastores, obreiros, todos que fazem a Igreja Evangélica do Amor de Deus. E tá ouvindo aí sobre essa vigília, eu fico feliz porque tem muitas pessoas que estão sofrendo hoje e fico até sem entender porque que esse povo vive de face à noite orando, né, louvando a Deus. Amigo, eu fico feliz porque são pessoas que um dia estava feito você que está ouvindo agora, que talvez faz vigília também, faz vigília porque não consegue dormir, insônia, porque está sentindo uma dor, não consegue dormir, porque o filho saiu para a noitada, para as drogas, a filha, o marido saiu de casa, não voltou ainda, está na bebedice, na prostituição, e tem muitas pessoas que têm vários motivos que faz uma vigília também. Eu já fiz várias vigílias na noitada, na bebedeira, no forró, na vida, né? E não ganhava nada. Então, por isso que hoje você vê as pessoas se reunindo na igreja para fazer uma vigília, para louvar, para agradecer a Deus e para buscar a Deus. Porque aí, é como o pastor falou, que Deus, ele ouve e responde aqueles que ele busca de madrugada. Então você que está ouvindo, você pode um dia estar junto conosco também, fazendo a vigília, fazendo a sua devoção a Deus por um milagre que Deus vai fazer na sua vida. Então todas as pessoas que vão para a vigília é porque um dia Deus mudou a vida dela, Deus transformou a vida dela. Então você também pode um dia ter esse desejo forte de estar louvando a Deus a madrugada toda. Por isso eu convido você aí a uma das igrejas, desses endereços que os pastores botam aí para provar desse poder de Deus, do milagre que você precisa. Aí você vai ver o verdadeiro sentido de passar a noite em claro, sabe? Vai ter o prazer de passar uma noite louvando a Deus. Deus abençoe e um abraço bem forte a todos vocês. Fica com Deus.
15: No momento em que os problemas...
1: É isso aí, o irmão Lourenço, né? O pastor Lourenço. Sábias palavras. Nós vamos ficar com uma breve reflexão e você que de repente eu não pude colocar o seu áudio, me perdoe, porque a gente vai ter que se deslocar para ir para a vigília. Era para nós irmos 11 horas, né? Mas como a gente não pode deixar de atender, né? de ouvir os áudios, ler as mensagens e também de nos posicionar, de dirigir uma palavra de edificação. Inclusive, eu vou fazer uma breve reflexão e já convido você aí do outro lado, pegar a sua Bíblia e abrir a mesma no Salmo 105.
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1: Observe o que diz aqui a palavra do Senhor no Salmo 105, versículo 4. Buscai ao Senhor e a sua força. Buscai a sua face continuamente. Lembrai-vos das maravilhas que fez, dos seus prodígios e dos juízos da sua boca. Vós, sementes de Abraão, seu servo, vós, filhos de Jacó, seus escolhidos. Ele é o Senhor, o nosso Deus, Os seus juízos estão em toda a terra. Lembrou-se da sua aliança para sempre, da palavra que mandou a milhares de geração, a qual aliança fez com Abraão e o seu juramento a Isaque, e confirmou mesmo a Jacó por lei e a Israel por aliança eterna. Veja bem, esse salmo de Davi, ele revela a confiança do salmista, a dependência dele no Senhor e a razão pela qual ele confiava e ele dependia, porque ele tinha a ciência, o entendimento de quem ele estava servindo. Porque veja bem, não era que o salmista estivesse tudo em paz, não estivesse enfrentando lutas, não estivesse enfrentando problemas, adversidade, não é isso. Mas o que estava acontecendo, que mesmo ele enfrentando as adversidades, as lutas, os problemas, mas ele sabia em quem ele cria, ele sabia em quem ele confiava, ele sabia onde estava a fé dele. E ele mesmo diz aqui nesse versículo 4 que é para buscar ao Senhor e a sua força continuamente. A grande questão é que há muitos servos de Deus, homens e mulheres de Deus, que não deixam de ser de Deus por causa disso, mas as suas vidas não são abençoadas, nada muda, porque elas não buscam ao Senhor, elas não invocam ao Senhor, elas não recorrem ao Senhor. Pelo contrário, tem pessoas, pastor Gilberto, pastor José Alves, pastor Cícero, que quando está bem, você vê ela com frequência na igreja, mas quando as lutas vêm, quando as dificuldades se levantam, pastor Gilberto, ela some, ela desaparece. E se o pastor não for atrás, ela não volta não. Se o obreiro não for lá, meu irmão, ela se desvia, ela se afasta, ela se aparta do Senhor, porque ela acha que Deus abandonou, que Deus a rejeitou. Ela está sofrendo, ela está enfrentando essa luta, essa adversidade, é porque Deus não ama ela, é porque Deus esqueceu dela. Mas não é isso, é o contrário, pastor Gilberto. O ser humano é que acaba se afastando do Senhor e deixa de buscar a Ele. É tanto que o salmista faz menção aqui, pedindo à pessoa, para que a pessoa se lembre, né, do que o Senhor já fez, das suas maravilhas, do seu poder. Porque veja bem, qual é a necessidade do salmista pedir que a pessoa venha se lembrar? Porque provavelmente acontece isso na caminhada de quase todos, da grande maioria. A pessoa esquece do que Deus já fez, do que Deus pode fazer e do que Deus quer fazer na vida dela. Então, meu irmão, para que você entenda, busque a força, busque o poder, sabe? Não uma vez, não duas, mas busque constantemente. Você sabe?

0: E aqui, para encerrar, como eu havia falado que ia ser breve, o salmista traz a lembrança que Deus é um Deus de aliança. Você sabe o que é isso, meu irmão? Olha, Deus, ele é fiel para cumprir aquilo que ele prometeu. Nada, absolutamente nada que Deus prometeu, ele não é capaz de cumprir. Nada. Tudo que ele prometeu, seja para a minha vida ou para a tua vida, para você que está aí do outro lado, para você que está sendo alcançado por essa palavra, o que Deus prometeu para a tua vida, ele é fiel e poderoso para cumprir. E talvez você esteja se perguntando: pastor, mas eu já me indaguei tanto, pastor. Eu não sei o que foi que Deus me prometeu. Eu escuto as pessoas falar, mas eu não entendo. Sabe o que foi que o Senhor te prometeu? Uma terra que mana leite e mel. Sabe o que foi que o Senhor te prometeu? Que tu vai vencer os teus inimigos. Você vai subjugar os teus adversários. Olha, sabe o que foi que o Senhor te prometeu? Que tu vai passar pelo fogo e o fogo não vai te queimar. Que tu vai passar pelas águas e elas não vão te afogar. O Senhor prometeu, meu irmão, que a tua entrada seria abençoada e a tua saída. Sabe? Há muitas promessas, eu não posso numerar aqui porque são para mais de 8 mil promessas na Bíblia, dirigido a nós, dirigido a você que é filho de Abraão, filho de Isaac, filho de Jacó, os filhos da promessa, os filhos da aliança. E pastores, a promessa, ela não é válida somente para uma ou duas ou três gerações, não. Aqui nesse salmo diz milhares de gerações. Se a pessoa crer, se a pessoa tiver fé, o Senhor abençoa a vida dela. O Senhor muda qualquer que seja o quadro, muda qualquer que seja a situação. Então fica com esta palavra, deixa a fé se despertar no teu coração, porque você também é um filho de Abraão, você também é um filho de Isaac, você também é um filho de Jacó, e a terra que mana leite e mel está a um passo da tua fé. Tá certo? Que Deus te abençoe poderosamente, em nome de Jesus. Pastor Cícero, a gente pode tocar um louvor? Eu ouvi uma zoada aí, é áudio, pessoas participando, interagindo, mas infelizmente eu peço desculpa, né, a todos, em virtude da nossa vigília, pastor Cícero, a gente não vai poder se alongar como a gente gosta, né? Como a gente tem prazer. Tá certo? Então vamos ficar de louvor. Pronto. O louvor que a irmã Tânia pediu, né? A irmã Tânia lá de Iguatu, né? Que Deus abençoe poderosamente. Fico com esse louvor e na volta nós já vamos nos preparar para o momento da oração. Pastor Gilberto, como eu já vi muitas pessoas sendo abençoadas, pastor Gilberto, através de um copo com água, tá aí, o pastor Zé Alves falou, né? Que a mulher fez o quê, pastor? Foi...
1: Hoje levou uma garrafa d'água para consagrar. Um dia outro não, ela vai lá em casa. Até porque ela vende água. E lá no ambiente que ela vende, existe pessoas que são macumbeiras, os maus olhos. Uhum. E esse povo lança uma palavra e diz que ela não vai vender nada. Aí ela traz a água, eu consagro ela, pastor, eu vendi tudo e aproveitei a água, consagrei lá a terra onde eu estou vendendo.
0: Tá vendo? Então é essa a importância. A gente pede para que você coloque um copo com água aí próximo do receptor, né? Que está recebendo as ondas sonoras da Águia FM, do programa Desperta a Vida. A gente pede, pastor Gilberto, para que a pessoa coloque uma peça de roupa, uma fotografia, a Ministério de Trabalho, né? Ou um currículo que a pessoa anseia, ou a chave do empreendimento, do comércio, que a pessoa que é empresário. A gente pede para que, quando a gente estiver orando, a gente vai consagrar, vai abençoar, pastor Gilberto, e certamente a pessoa vai alcançar a graça dela, pastor Gilberto.
2: Com certeza, pastor Fábio, porque essa é a nossa fé. E Jesus diz: tudo que nós fizer, tudo que nós pedir, né, ele vai fazer, ele vai nos conceder, porque a gente está pedindo pela fé. E Jesus, pastor Fábio, ele é aquele que promete.

prometeu também e disse que nos iria nos abençoar. Então, a promessa é essa de bênção para aqueles que creem. Então, se você acredita, faz aquilo que o pastor Fábio está falando. Já prepara o teu copo com água, a gente vai tocar um louvor agora, prepara uma garrafa com água, coloca a peça de roupa, uma fotografia perto do teu telefone aí, nós vamos orar e grande vai ser a bênção de Deus na tua vida.

0: aquietai-me e sabei que eu sou o teu Deus.
1: Sim, Pai.
0: Tenho visto as tuas lágrimas, contemplado a tua dor.
1: Eu creio.
0: Nenhum momento, filho, te deixei só.
1: Eu sei, Senhor.
0: Sou o teu Deus, teu amigo e teu Salvador.
1: Sim, Pai.
0: Tu és meu.

0: Se te humilhares e de coração me buscares, contigo sempre estarei.
1: Sim, Senhor.
0: Se passares pelas águas, contigo passarei.
1: Sim, Pai.
0: Se passares pelo fogo, também passarei contigo.
1: Eu creio.
0: Se passares pelos espinhos, eles não irão te ferir. Não temas, filho meu.
1: Sim, Senhor.
0: Não temas. Eu estou aqui.

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0: Senhor Jesus, eu uno agora a minha fé, Pai, com a fé dos pastores aqui no estúdio, assim como também, Pai, com a fé desta pessoa que está aí do outro lado. Eu não sei, Pai, a situação, o que essa pessoa está enfrentando. Eu não sei qual é a adversidade, a luta dela. Eu não sei se a mesma está enferma, doente, sofrendo no seu casamento, com seus filhos. Eu não sei se essa pessoa está fraca espiritualmente falando, sem força, sem fé, sem ânimo. Mas uma coisa eu tenho a certeza absoluta, que o Senhor tem poder para abençoar a vida da mesma, que o Senhor tem poder para levantar, para fortalecer, assim como para curar, meu Deus, o corpo, a matéria. O Senhor tem poder, Pai, para restaurar esse casamento. Eu creio, eu acredito piamente que o Senhor tem poder para libertar a vida do filho, da filha. Ah, meu Senhor, eu creio em Ti, meu Pai, assim como esta luz que está nos iluminando aqui nos estúdios, é como se eu estivesse vendo o Senhor abençoando a vida desta pessoa agora, colocando a mão sobre o alto da cabeça. Meu Deus, eu creio, meu Pai, na Tua bênção, na vida financeira desta pessoa, meu Pai, prosperando a vida desta pessoa, abençoando a causa na justiça, abençoando o trabalho das mãos, abrindo a porta de emprego. Ó Deus de Abraão, Deus de Isaac, Deus de Jacó, Tu és o meu Deus, Tu és o meu Senhor. Tu és o Deus do pastor Fábio, Tu és o Deus do pastor Gilberto, do pastor José Alves, do pastor Cícero, assim como Tu és o Deus deste homem, o Deus desta mulher. E eu Te peço agora, abençoa esta vida, em o nome de Jesus, e que seja repreendido toda a hórtia espiritual da maldade, todo principado seja expulso, que no nome de Jesus o grilhão seja quebrado, a corrente seja quebrada, a maldição seja desfeita, que a força do mal que seja repreendido. E eu abençoo esse copo com água, eu consagro esse copo com água, e que no nome de Jesus, você que está aí do outro lado, diga eu creio, diga amém, diga graças a Deus. Beba seu copo com água. Muito bem, chegamos ao término de mais um programa Desperta Vida. E se você já estiver na sede, aí nós vamos nos encontrar. Se você estiver se dirigindo para ir para a sede, nós também vamos nos encontrar na vigília da purificação, que vai até umas horas da manhã, da madrugada, com o nosso bispo Cláudio Garcia. E também eu faço o convite para a Santa Ceia de domingo, às 8 horas, na nossa sede estadual, como também você que é do Planalto Ayrton Senna, do Mudubim, do Cidade Nova, você aí próximo ao Oitavo, à Lagoa do Catão, você dessas proximidades, eu aguardo você para estar comigo às 18 horas no Planalto Ayrton Senna, na Avenida Paraíso, número 1041. Pastor Gilberto, eu aguardo essa pessoa neste domingo, Pastor Gilberto. E o senhor?
1: E eu, pastor Fábio, estarei aguardando essa pessoa, né, que mora ali na Cidade Jardim 1, Cidade Jardim 2, ali no primeira etapa do José Valsa, né? Então, pessoa que mora na Cidade Jardim 5, né? Então dá tudo para chegar ali na igreja
0: do Palmeira, Augusto, né? Palmeira pertinho.
1: É, então assim, pastor, aí essa pessoa pode vir, né, do Montenegro 2, né? Montenegro 1. Ela pode estar ali comigo, né? A igreja fica aqui na Rua N, número 713, vizinha Academia Adrenalina, Montenegro 2, né? Então aqui eu quero dar um abraço a todos. Se Deus me voltar, como o senhor fala, sexta-feira nós estaremos aqui de volta. Eu quero só mandar um alô e um abraço para o meu primo Dione, né, que está assistindo ali, ouvindo ali no Camará, né? O Dione está ouvindo, Natanael, né? Então a minha mãe, quero mandar um abraço para ela e para o Pedro Arthur.
0: É isso aí, o pastor José Alves dá o seu, as considerações finais, pastor José Alves.
2: É, muito boa noite para todo o povo de Deus. Amanhã estarei em Pajussara, mas o bispo Cláudio
0: Jussara.
2: Pajussara. E à noite.
0: Pastor José Alves, estamos para comprar um terreno ali, viu, pastor José Alves?
2: Estamos, e domingo agora, o bispo falou que domingo a gente vai dar uma volta lá para visualizar lá os terrenos e o local.
0: Pela fé. A gente já tem um terreno.
2: Pela fé, temos
0: pela fé a gente vai edificar uma linda igreja do amor de Deus ali em Pajussara, pastor Zé.
2: É, e sábado, saindo de Pajussara, vem logo para cá o programa de rádio. É, até às 12 horas, né?
0: Amanhã,
2: esse,
0: né?
2: Esse mesmo
0: sábado.
2: Horário. Amanhã, 10 horas até a meia-noite.
0: O senhor e o pastor Paulo, não, né? Não sabe
2: pastor
0: se ele...
2: Paulo, não sei se ele vai vir.
0: Se ele vier, vai ser bênção, né? Então pronto, tá marcado.
2: Um abraço e uma boa noite para todos.
0: O senhor, o pastor Cícero Neto, essa pessoa vai poder lhe encontrar onde, pastor Cícero?
3: Glória a Deus, nós vamos estar ali na Avenida Valparaíso 1165, no Conjunto Sítio São João, na Igreja Evangélica do Amor de Deus, bem ao lado da Academia de Artes Marciais e bem próximo ali à Drogazil, tá bom? Você é o nosso convidado, todo especial, no nome de Jesus. Venha neste domingo, Santa Ceia do Senhor, o momento que nós nos assentamos à mesa com o Pai, vai ser bênção de Deus. E já já, vamos estar ali na vigília, vamos partir o vigília, pastor Fábio, já.
0: É isso aí, pastor Cícero, e um forte abraço a todos e até sexta-feira, querendo Deus, a paz.

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1: Graças a Deus, mais um momento da palavra aqui na Rádio Águia FM 87,5, aqui para a região do Conjunto Sítio São João e para o mundo inteiro, né? Fortaleza, Ceará, Brasil, para o mundo inteiro, através da internet, da nossa rádio web. Vamos então aqui ouvir a palavra de Deus, que está no livro de Lamentações de Jeremias, no capítulo 3, versículo 22 em diante. A palavra de Deus, ela nos diz assim: as misericórdias do Senhor são a causa de não sermos consumidos, porque as suas misericórdias não têm fim, pois elas se renovam a cada manhã. Grande é a tua fidelidade, ó Deus. Que palavra poderosa, né? Nesta manhã aqui na rádio, nesse momento aqui na rádio, quero lembrar a todos que estão ouvindo esta programação: o nosso Deus, ele continua sendo fiel. Amém? É uma grande verdade, meu irmão. O nosso Deus, ele continua sendo fiel. A gente vive num mundo hoje, né, onde tudo muda. Tudo muda. As pessoas mudam, as circunstâncias mudam, os nossos sentimentos também mudam, não é verdade? Mas existe alguém que nunca muda. E esse alguém é o nosso Deus. A fidelidade dele, a fidelidade de Deus, não depende das circunstâncias e nem da nossa condição. Você sabia disso? Por quê? Porque a fidelidade de Deus, ela faz parte da própria natureza de Deus. O profeta Jeremias aqui, ele escreveu essas palavras que a gente acabou de ler aqui, em um dos momentos mais difíceis da história de Israel. Jerusalém ali estava destruída, o povo estava sofrendo, mas mesmo em meio à dor, ele conseguiu declarar: grande é a tua fidelidade, ó Deus. Que ensinamento, hein? Que ensinamento. Isso nos ensina que a fidelidade de Deus não é medida pelos momentos bons, mas ela é principalmente percebida quando passamos por lutas, por dificuldades, por adversidades. Talvez você está ouvindo aqui essa rádio, essa programação, talvez você caiu aqui, alguém compartilhou o link para você, você está ouvindo aí pelo 87,5, né? Talvez você está aí desanimado, talvez você esteja esperando uma resposta, talvez você esteja esperando um milagre, uma direção de Deus. Quero dizer para você que o Senhor não se esqueceu de você. O Senhor não se esqueceu de você. O tempo de Deus, entenda uma coisa, o tempo de Deus é perfeito. E aquilo que Ele prometeu, Ele vai cumprir. Aquilo que Ele prometeu, Ele vai cumprir. Olha só o que a palavra diz lá em 1 Tessalonicenses, capítulo 5, versículo 24. Diz assim: fiel é o que vos chama, o qual também o fará. Ele é fiel, meu irmão. Deus é fiel, sabe? Se foi Deus que fez a promessa, Ele mesmo vai cumprir, Ele mesmo vai cuidar de cumprir, sabe? É quando a nossa fé enfraquece, sabe? A gente tem que continuar crendo. Deus continua sendo o mesmo, Ele não muda, Ele não muda. Lá em 2 Timóteo 2:13, diz assim: se nós somos infiéis, nós fomos infiéis, Ele permanece fiel, porque não pode negar-se a si mesmo. Olha que palavra poderosa. Isso aqui, lógico, aqui não é um incentivo, né? A gente não quer incentivar ninguém a viver de qualquer maneira. Ah, então quer dizer, se eu for infiel, Deus vai continuar sendo fiel? Não, a intenção aqui não é essa. Mas eu quero que você entenda que é aqui uma demonstração da imensidão, da graça e da constância. Deus é constante. Deus não é igual ao homem, né? Deus é constante no seu caráter. Ele nunca deixa e nunca deixará de cumprir a sua palavra. Por isso, nesta hora, neste momento, não permita que a dúvida, o grande problema é a dúvida, o medo, né? Ou as dificuldades venham roubar a sua confiança. Continue firme, porque o Deus que começou a boa obra, Ele é poderoso para cumprir, para completar, lá, aleluia. A fidelidade de Deus te sustentou até aqui, foi ou não foi? Sim ou não? Então Ele vai continuar te sustentando. Ele vai continuar te sustentando. Meu irmão, que essa palavra, ela possa ser marcada aí no seu coração, para que você nunca esqueça que Deus é fiel. E que, né, tem um ditado, uma frase, é que é uma frase de efeito, diz assim: Deus nunca chega atrasado, mas Ele sempre chega na hora certa, não é? Porque Ele nunca vai abandonar os seus filhos. Amém? Então toma posse dessa palavra e creia: Deus é fiel, em nome de Jesus. Essa é a palavra.

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1: Graças a Deus. Chegou aqui o momento da palavra de Deus na Rádio Águia FM. Vamos meditar um pouco na palavra do Senhor, porque a palavra de Deus, ela nos faz, ela nos fortalece, né? A palavra de Deus, ela nos faz adquirir fé. Com a fé a gente vence, com a fé a gente supera todas as dificuldades. Amém? Então olha só o que diz a palavra do Senhor aqui no livro do profeta Isaías, capítulo 40, versículo 31. Diz assim: mas os que esperam no Senhor renovarão as suas forças, subirão com asas como águias, correrão e não se cansarão, caminharão e não se fadigarão. Graças a Deus. Essa palavra eu tenho um pouco de, como é que eu posso dizer, familiaridade, né? Eu amo essa passagem. Alguns anos atrás, Deus ministrou ao meu coração essa passagem quando eu li um livro que falava sobre o assunto. Deus falou muito forte comigo sobre a águia, né? Porque assim, todos nós enfrentamos tempestades, né? Todos nós enfrentamos tempestades na vida. Há dias em que os ventos da nossa vida parecem fortes demais, né? As lutas, parece que elas se multiplicam, né? Pensamos que a gente não vai conseguir continuar, a gente olha para um lado, olha para o outro, não vê uma saída. Mas aqui Deus, através da sua palavra, ele fala que ele nos daria forças. Ele nos daria forças. Deus, ele nunca disse, o Senhor Jesus nunca disse que não haveria tempestades, mas ele prometeu que nos daria forças para superá-las, para atravessá-las. Amém? Você crê? E falando da águia, interessante que a águia, ela possui uma característica impressionante. Quando as tempestades chegam, a águia não foge. Pesquise sobre isso, você vai ver. A águia não foge. Ao invés disso, meu irmão, a águia, ela abre as suas asas, ela utiliza da força do vento para subir ainda mais alto. É isso mesmo, é forte, o negócio é forte. E ela vai voando acima das nuvens escuras. Assim também acontece com aqueles que confiam no Senhor. Mas os que confiam no Senhor são como os montes de Sião, que não se abalam, aleluia. Mas eles voam como águias, eles, sabe, eles voam acima das tempestades. Enquanto as circunstâncias aqui tentam nos derrubar, é ou não é verdade? Tentam nos desanimar. Quero dizer para você nessa manhã que Deus renova as nossas forças. Para que ele faz isso? Para nos elevar acima das dificuldades, das tempestades. Por isso, meu irmão, é necessário perseverar e continuar caminhando. Mesmo quando o caminho parece difícil, o negócio é permanecer firme. Quando tudo parece o contrário, sabendo que a vitória ela vem, sabe de quem? Do Senhor. É do Senhor, meu irmão. Cada luta que a gente enfrenta com fé, vai fortalecendo o nosso caráter. Sabe aquele ditado? Que não mata, fortalece? É, se não te matou ainda, é porque, sabe o que aconteceu? Te fortaleceu. Você está aqui para contar história. Então você é águia, você vai subir acima das tempestades. Você vai voar acima das tempestades. Como? O renovo vindo da parte de Deus. O renovo vindo da parte de Deus. O Senhor Jesus, ele fala lá em João 16, 33, ele fala assim, ó: tenho-vos dito isto, para que em mim tenhais paz. No mundo tereis aflições, mas tende bom ânimo, eu venci o mundo. Aleluia, que palavra forte, hein? Uma palavra linda, maravilhosa. Lá em Gálatas 6, 9, vai falar assim: não nos cansemos de fazer o bem, porque ao seu tempo ceifaremos, se não desfalecermos. Então, a gente vai colher. A gente vai colher. Se a gente está plantando chorando, a gente vai colher sorrindo. Como? Quando? Se a gente não desfalecer. Versículo 5, aliás, versículo 4 de 1 João, capítulo 5, Fala assim: porque todo o que é nascido de Deus vence o mundo. E esta é a vitória que vence o mundo. O quê? A nossa fé. Aleluia. Aleluia. Filipenses 4:13: porque todas as coisas posso naquele que me fortalece. A gente costuma falar muito nesse, né, versículo aqui, Filipenses 4:13. Mas a gente, será que a gente lembra dos versículos anteriores? Que Paulo fala da luta que ele passa, da luta que ele passou, da luta que até chegar até ali. Ele fala: olha, eu aprendi a viver na abundância, na escassez. Ele vai falar de várias situações. Aí depois ele completa dizendo: posso todas as coisas daquele que me fortalece. Aleluia. Em 2 Timóteo 4:7 diz assim: combati o bom combate, acabei a carreira, guardei a fé. Então é luta, é batalha. A tempestade vem, a adversidade vem, a necessidade de combater. Mas Paulo fala: olha, eu acabei a carreira. É uma corrida, a gente está aí na corrida, a gente está aí caminhando, mas a gente vai acabar. Quando? Quando a gente guardar a fé. Quando nós não desistimos, quando nós agimos a nossa fé. Por isso eu quero dizer para você hoje: se você tem enfrentado uma tempestade, meu irmão, não desista. Continue confiando em Deus. Continue confiando, continue crendo. Continue orando, continue jejuando. Continue fazendo aquilo que você tem feito. Deus está vendo, Deus vê as tuas lágrimas. Deus vê as tuas lágrimas. As lutas não duram para sempre. Deserto é só um momento. Aleluia. O mesmo Deus que renova as forças da águia renovará as tuas forças. Continue perseverando, lutando, continue crendo, porque aquele que permanece firme verá a fidelidade de Deus, experimentar a vitória que Ele preparou. É isso que Deus quer, que você venha experimentar a vitória que Ele preparou. Então, os que esperam no Senhor voarão com asas como águias. Aleluia. Glória a Deus. Não é à toa que o nome dessa rádio é a Rádio Águia FM, porque luta aqui tem muita, tempestade tem muita, mas a gente está voando. A gente está voando acima das tempestades, acima das circunstâncias, a cada dia vencendo, a cada dia, sabe, contando testemunho, porque o nosso Deus é fiel para cumprir aquilo que Ele prometeu. Amém? Toma posse dessa palavra no nome de Jesus.

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pé no seu lugar nessa hora. Levante as suas mãos ao Senhor, feche os seus olhos. Senhor, o quanto nós somos gratos a Ti, Jesus. O que seria de nós sem o Senhor, oh Deus, sem a Tua mão? Senhor Deus, que é grande, que é poderoso, que é soberano, que é santo, que é lindo, que é maravilhoso. Olhe para Ele nessa noite. E onde você está, adore-o, adore-o. Se dê a Ele. Se dê a Ele nessa noite.

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1: Graças a Deus, momento da palavra aqui na Rádio Águia FM. Eu queria compartilhar com você o que fala aqui as Santas Escrituras, a palavra de Deus, no livro do profeta Isaías, capítulo 41, versículo 10. Diz assim: Não temas, porque eu sou contigo. Não te assombres, porque eu sou teu Deus. Eu te fortaleço e te ajudo e te sustento com a minha destra fiel. Meu irmão, não temas, não temas. Deus está com você, Deus é contigo. Olha, eu quero dizer para você o seguinte: o medo. O medo é uma das armas, né? Uma das brechas que o inimigo, o diabo, Satanás usa para tentar paralisar a nossa caminhada com Deus, que nós estamos aí numa caminhada, nós estamos numa corrida, né? Ele faz, o medo, ele faz enxergar os gigantes maiores do que realmente eles são, e faz também nós enxergarmos os problemas maiores do que o poder do nosso Deus. Você sabia disso? Mas eu quero dizer para você nesta hora que a palavra de Deus, ela nos lembra repetidamente: não temas. Você sabia que essa frase, não temas, ela está escrita na Bíblia 366 vezes? Estudiosos da Bíblia, né, através de estudos minuciosos, chegaram ao número de 366 vezes. Você sabe que o ano, ele tem 365 dias, né? Mas existe o chamado ano bissexto. No ano bissexto, nós temos 366 dias. Então, é impressionante como Deus é perfeito. Todo dia, mesmo no ano bissexto, Deus diz para mim e para você: não temas. Não temas. É isso mesmo. Isso porque a nossa segurança não está nas circunstâncias, mas ela está na presença, no poder do nosso Deus. Aleluia. Quando nós enfrentamos dias difíceis, né, o dia mau, que o dia mau, ele vem para mim, vem para você, vem para qualquer um, nós podemos descansar na certeza de que Deus está conosco. Essa é a diferença. Jesus, ele nunca nos iludiu. Jesus falou: no mundo vocês vão ter aflições, mas tem de bom ânimo, porque se eu venci, vocês vão vencer também. A diferença é que agora nós temos alguém para lutar conosco, para estar do nosso lado e às vezes até guerrear as nossas guerras. Teve certos momentos na Bíblia que a palavra de Deus vai dizer que o Senhor, ele fala: nesta peleja não tereis que pelejar, eu pelejarei por vós. Então, tem situações que a gente nem precisa agir, Deus age em nosso favor, mas na maioria das vezes Deus vai agir em parceria conosco, né? Ou seja, nós fazendo a nossa parte, Deus fazendo a dele. E o nosso Deus, ele é fiel para cumprir aquilo que ele prometeu. O nosso Deus não é homem para que minta, nem filho do homem para que se arrependa. A boa obra que ele começou, ele vai terminar. Ele não promete uma vida sem lutas, porque até mesmo sem luta não há vitória, né? Sem luta não há vitória, mas pode ter certeza que ele garante a sua presença em meio a elas. A gente sempre está aqui lembrando que Deus não livrou Daniel da cova, Deus livrou Daniel na cova. Deus não livrou Mesaque, Sedraque, Abidinego da fornalha, mas ele livrou na fornalha. Meu irmão, quem confia em Deus encontra coragem para seguir em frente, mesmo sem saber como é que tudo vai funcionar ou vai terminar, mas ele tem a certeza. Isso é fé. Como fala em Hebreus, a fé é a certeza de coisas que se esperam e a convicção de fatos que não se veem. Aleluia. Lembre-se, a fé não é a ausência do medo. Não, não é não. Mas a fé é a decisão, é uma decisão que eu e você tomamos de, sabe, apesar das circunstâncias, nós crermos, confiarmos que Deus é poderoso para reverter, para mudar toda e qualquer situação. Olha, Onde a fé governa, presta atenção, onde a fé governa o coração se enche de esperança. E o medo perde a força. Deixa eu dar aqui mais versículos, que a Bíblia diz que a fé vem por ouvir e ouvir a palavra de Deus. Então olha só o que Deus fala em Josué capítulo 1, versículo 9. Não te mandei eu? Esforça-te, tem bom ânimo, não temas, não te espantes, porque o Senhor teu Deus é contigo, por onde quer que você andar. Salmos 56, versículo 3 e 4. Eu me vindo o temor, hei de confiar em ti. Em Deus ponho a minha confiança e nada temerei. Que me pode fazer o homem? Oh, glória a Deus. 2 Timóteo capítulo 1, 7. Capítulo 1, versículo 7. Porque Deus não nos deu espírito de covardia, de medo, mas nos deu de poder, de amor e moderação. João 14, 27, Jesus falou, o nosso Senhor Jesus disse: deixo-vos a paz, a minha paz vos dou. Não se turbe o vosso coração, nem se atemorize. Aleluia. Salmos 23, versículo 4. Ainda que eu ande pelo vale da sombra da morte, não temerei mal algum, porque tu estás comigo. Glória a Deus. Não temas, não temas. Vá em frente, prossiga, persevere. Deus é contigo. Isso não é aqui uma palavra de alta ajuda, não. Não é. Mas é a ajuda do alto. Isso aqui não é frase de efeito, não. Isso é fé. Isso é fé. Isso é a palavra de Deus, que é viva, que é poderosa. Então não temas. Não temas. Deus é contigo. Toma posse dessa palavra no nome de Jesus. Aqui na Rádio Águia FM.

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mas houve uma luz. 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Obrigado, Senhor.

Só Deus pode fazer isso na vida de um ser humano. Só Deus. Não há sistema político, não há ciência, não há intelectualidade, não há força, não há riqueza que revista o ser humano de uma nova criatura. Só Deus, só Deus, só Cristo pode lavar o homem com seu sangue e fazer dele uma nova criatura.

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0: Graças a Deus. Eu queria falar com você aqui algo que está escrito na palavra de Deus, no Evangelho de Lucas, de 1 a 3. A Bíblia vai falar sobre três mulheres. Que mulheres são essas? Maria Madalena, Joana e Susana. Inclusive, Susana é chamada de discípula, né? Uma aprendiz, uma aluna de Jesus. Joana, ela era esposa de um administrador do palácio do rei Herodes. E Maria Madalena? Maria Madalena, ela foi liberta de demônios. A Bíblia vai dizer que ela foi liberta de 7 demônios. E a Bíblia vai dizer que essas mulheres, elas serviam ao Senhor Jesus no seu ministério. E não serviam de qualquer forma, elas eram patrocinadoras do ministério de Jesus. A Bíblia fala que essas mulheres, elas davam ofertas para que Jesus pudesse ir de casa em casa, de cidade em cidade, de aldeia em aldeia. No Evangelho de Lucas, capítulo 8, do versículo 1 ao 3, vai falar a respeito dessas mulheres, que elas eram patrocinadoras do ministério de Jesus. Jesus precisava de dinheiro? Não, ele é Deus. Ele é dono do ouro e da prata. Mas aquilo que ele fazia aqui na terra demandava algumas despesas: hospedagem, alimentação. 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

levante a mão. E cumprindo-se o dia de Pentecostes, estavam todos reunidos no mesmo lugar. E de repente, ouviu-se um som como de um vento veemente e impetuoso, e encheu a casa onde estavam assentados, e foram vistas por eles línguas.

Eu me lembro como se fosse hoje, no dia 7 de janeiro, há 2 anos atrás. Para quem não sabe, nós moramos em Joinville, Santa Catarina. E aquele dia nós tínhamos uma agenda em São Paulo, capital. Estava toda a família dentro do automóvel aquele dia. O meu pai estava na direção do carro. E nós pegamos a BR-101. Eu me lembro que aquele dia estava chovendo muito. Na sequência, BR-116. E no quilômetro 545, uma curva muito perigosa. Quando meu pai entrou para fazer aquela curva, tinha óleo naquele local. Meu irmão, escute só. O carro deu 2 giros de 360 graus e capotou do lado esquerdo da pista. O carro deu perca total, mas nós saímos ilesos daquele acidente para a honra e glória do Senhor Jesus. Eu entendo com isso que ninguém pode parar um adorador. Ninguém pode impedir o nosso louvor. Ainda que nos amarrem em uma prisão, não conseguem parar a nossa adoração, porque sai do nosso coração. E eu estou diante, nesta noite, de verdadeiros adoradores que adoram o Pai em espírito e em verdade. Quem sabe o inimigo tem tentado tirar você dos caminhos do Senhor, mas ele não conseguiu e nem vai conseguir, porque maior é o que está em nós do que o que está no mundo. E nada pode parar um adorador, nada pode impedir o nosso louvor. Tem adorador aqui neste lugar? Se tem adorador, levante a tua mão e dê um glória a Deus mais forte que você puder.

0: recebeu um milagre, aplaude a ele! Damares! Que prazer, viu? Muito obrigado.
1: Deus abençoe! É milagre de Deus na tua vida!

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apesar das minhas fraquezas, eu faço um compromisso com o Senhor de ser fiel e não fazer mais a vontade da minha carne, mas a vontade do Senhor em mim. Por isso eu te peço, Senhor, sela este compromisso.

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1: Graças a Deus, mais um momento da palavra aqui na Rádio Águia FM 87,5, aqui para a região do Conjunto Sítio São João e para o mundo inteiro, né? Fortaleza, Ceará, Brasil, para o mundo inteiro, através da internet, da nossa rádio web. Vamos então aqui ouvir a palavra de Deus que está no livro de Lamentações de Jeremias, no capítulo 3, versículo 22 em diante. A palavra de Deus, ela nos diz assim: as misericórdias do Senhor são a causa de não sermos consumidos, porque as suas misericórdias não têm fim, pois elas se renovam a cada manhã. Grande é a tua fidelidade, ó Deus. Que palavra poderosa, né? Nesta manhã aqui na rádio, nesse momento aqui na rádio, quero lembrar a todos que estão ouvindo esta programação: o nosso Deus, ele continua sendo fiel. Amém? É uma grande verdade, meu irmão. O nosso Deus, ele continua sendo fiel. A gente vive num mundo hoje, né, onde tudo muda. Tudo muda. As pessoas mudam, as circunstâncias mudam, os nossos sentimentos também mudam, não é verdade? Mas existe alguém que nunca muda. E esse alguém é o nosso Deus. A fidelidade dele, a fidelidade de Deus, não depende das circunstâncias e nem da nossa condição. Você sabia disso? Por quê? Porque a fidelidade de Deus, ela faz parte da própria natureza de Deus. O profeta Jeremias aqui, ele escreveu essas palavras que a gente acabou de ler aqui, em um dos momentos mais difíceis da história de Israel. Jerusalém ali estava destruída, o povo estava sofrendo, mas mesmo em meio à dor, ele conseguiu declarar: grande é a tua fidelidade, ó Deus. Que ensinamento, hein? Que ensinamento. Isso nos ensina que a fidelidade de Deus não é medida pelos momentos bons, mas ela é principalmente percebida quando passamos por lutas, por dificuldades, por adversidades. Talvez você está ouvindo aqui essa rádio, essa programação, talvez você caiu aqui, alguém compartilhou o link para você, você está ouvindo aí pelo 87,5, né? Talvez você está aí desanimado, talvez você esteja esperando uma resposta, talvez você esteja esperando um milagre, uma direção de Deus. Quero dizer para você que o Senhor não se esqueceu de você. O Senhor não se esqueceu de você. O tempo de Deus, entenda uma coisa, o tempo de Deus é perfeito. E aquilo que Ele prometeu, Ele vai cumprir. Aquilo que Ele prometeu, Ele vai cumprir. Olha só o que a palavra diz lá em 1 Tessalonicenses, capítulo 5, versículo 24. Diz assim: fiel é o que vos chama, o qual também o fará. Ele é fiel, meu irmão. Deus é fiel, sabe? Se foi Deus que fez a promessa, Ele mesmo vai cumprir, Ele mesmo vai cuidar de cumprir, sabe? É quando a nossa fé enfraquece, sabe? A gente tem que continuar crendo. Deus continua sendo o mesmo, Ele não muda, Ele não muda. Lá em 2 Timóteo 2:13, diz assim: se nós somos infiéis, nós fomos infiéis, Ele permanece fiel, porque não pode negar-se a si mesmo. Olha que palavra poderosa. Isso aqui, lógico, aqui não é um incentivo, né? A gente não quer incentivar ninguém a viver de qualquer maneira. Ah, então quer dizer que se eu for infiel, Deus vai continuar sendo fiel? Não, a intenção aqui não é essa. Mas eu quero que você entenda que é aqui uma demonstração da imensidão, da graça e da constância. Deus é constante. Deus não é igual ao homem, né? Deus é constante no seu caráter. Ele nunca deixa e nunca deixará de cumprir a sua palavra. Por isso, nesta hora, neste momento, não permita que a dúvida, o grande problema é a dúvida, o medo, né? Ou as dificuldades venham roubar a sua confiança. Continue firme, porque o Deus que começou a boa obra, Ele é poderoso para cumprir, para completá-la, aleluia. A fidelidade de Deus te sustentou até aqui, foi ou não foi? Sim ou não? Então Ele vai continuar te sustentando. Ele vai continuar te sustentando. Meu irmão, que essa palavra, ela possa ser marcada aí no seu coração, para que você nunca esqueça que Deus é fiel. E que, né, tem um ditado, uma frase, é que é uma frase de efeito, diz assim: Deus nunca chega atrasado, mas Ele sempre chega na hora certa, não é? Porque Ele nunca vai abandonar os seus filhos. Amém? Então toma posse dessa palavra e creia: Deus é fiel, em nome de Jesus. Essa é a palavra de Deus aqui na Rádio Águia FM.

que precisam de uma palavra de ânimo. Levanta a tua cabeça. Calma.

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0: Aplauda o Senhor aí, gente.
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2: Graças a Deus, chegou aqui o momento da palavra de Deus na Rádio Águia FM. Vamos meditar um pouco na palavra do Senhor, porque a palavra de Deus, ela nos faz... ela nos fortalece, né? A palavra de Deus, ela nos faz adquirir fé. Com a fé a gente vence, com a fé a gente supera todas as dificuldades. Amém? Então olha só o que diz a palavra do Senhor aqui no livro do profeta Isaías, capítulo 40, versículo 31. Diz assim: mas os que esperam no Senhor renovarão as suas forças, subirão com asas como águias, correrão e não se cansarão, caminharão e não se fadigarão. Graças a Deus. Essa palavra eu tenho um pouco de, como é que eu posso dizer, familiaridade, né? Eu amo essa passagem. Alguns anos atrás, Deus ministrou ao meu coração essa passagem quando eu li um livro que falava sobre o assunto. Deus falou muito forte comigo sobre a águia, né? Porque assim, todos nós enfrentamos tempestades, né? Todos nós enfrentamos tempestades na vida. Há dias em que os ventos da nossa vida parecem fortes demais, né? As lutas, parece que elas se multiplicam, né? Pensamos que a gente não vai conseguir continuar, a gente olha para o lado, olha para o outro, não vê uma saída. Mas aqui Deus, através da sua palavra, Ele fala que Ele nos daria forças. Ele nos daria forças. Deus, Ele nunca disse

Senhor Jesus nunca disse que não haveria tempestades, mas ele prometeu que nos daria forças para superá-las, para atravessá-las. Amém? Você crê? E falando da águia, interessante que a águia, ela possui uma característica impressionante. Quando as tempestades chegam, a águia não foge. Pesquise sobre isso, você vai ver. A águia não foge. Ao invés disso, meu irmão, a águia, ela abre as suas asas, ela utiliza da força do vento para subir ainda mais alto. É isso mesmo, é forte, o negócio é forte. E ela vai voando acima das nuvens escuras. Assim também acontece com aqueles que confiam no Senhor, mas os que confiam no Senhor são como os montes de Sião, que não se abalam, aleluia. Mas eles voam como águias, eles, sabe, eles voam acima das tempestades. Enquanto as circunstâncias aqui tentam nos derrubar, é ou não é verdade? Tentam nos desanimar. Quero dizer para você nessa manhã que Deus renova as nossas forças. Para que ele faz isso? Para nos elevar acima das dificuldades, das tempestades. Por isso, meu irmão, é necessário perseverar e continuar caminhando. Mesmo quando o caminho parece difícil, o negócio é permanecer firme. Quando tudo parece o contrário, sabendo que a vitória ela vem, sabe de quem? Do Senhor. É do Senhor, meu irmão. Cada luta que a gente enfrenta com fé, vai fortalecendo o nosso caráter. Sabe aquele ditado? Que não mata, fortalece. Se não te matou ainda, é porque, sabe o que aconteceu? Te fortaleceu. Você está aqui para contar história. Então você é águia, você vai subir acima das tempestades. Você vai voar acima das tempestades. Como? O renovo vindo da parte de Deus. O renovo vindo da parte de Deus. O Senhor Jesus, ele fala lá em João 16, 33. Ele fala assim, ó: tenho-vos dito isto para que em mim tenhais paz. No mundo tereis aflições, mas tende bom ânimo. Eu venci o mundo. Aleluia. Que palavra forte, hein? Uma palavra linda, maravilhosa. Lá em Gálatas 6, 9, vai falar assim: não nos cansemos de fazer o bem, porque ao seu tempo ceifaremos, se não desfalecermos. Então, a gente vai colher. A gente vai colher. Se a gente está plantando chorando, a gente vai colher sorrindo. Como? Quando? Se a gente não desfalecer. Versículo 4 de 1 João capítulo 5 fala assim: porque todo o que é nascido de Deus vence o mundo. E esta é a vitória que vence o mundo. O que? A nossa fé. Aleluia. Aleluia. Filipenses 4:13: porque todas as coisas posso naquele que me fortalece. A gente costuma falar muito nesse versículo aqui, Filipenses 4:13. Mas a gente, será que a gente lembra dos versículos anteriores? Que Paulo fala da luta que ele passa, da luta que ele passou, da luta que até chegar até ali. Ele fala: olha, eu aprendi a viver na abundância, na escassez. Ele vai falar de várias situações. Aí depois ele completa dizendo: posso todas as coisas daquele que me fortalece. Aleluia. Em 2 Timóteo 4:7 diz assim: combati o bom combate, acabei a carreira, guardei a fé. Então é luta, é batalha. A tempestade vem, a adversidade vem, a necessidade de combater. Mas Paulo fala: olha, eu acabei a carreira. É uma corrida, a gente está aí na corrida, a gente está aí caminhando, mas a gente vai acabar. Quando? Quando a gente guardar a fé. Quando nós não desistimos, quando nós agimos a nossa fé. Por isso eu quero dizer para você hoje: se você tem enfrentado uma tempestade, meu irmão, não desista. Continue confiando em Deus. Continue confiando, continue crendo, continue orando, continue jejuando, continue fazendo aquilo que você tem feito. Deus está vendo, Deus vê as tuas lágrimas. Deus vê as tuas lágrimas. As lutas não duram para sempre. Deserto é só um momento. Aleluia. O mesmo Deus que renova as forças da águia renovará as tuas forças. Continue perseverando, lutando, continue crendo, porque aquele que permanece firme verá a fidelidade de Deus, experimentar a vitória que ele preparou. É isso que Deus quer, que você venha experimentar a vitória que ele preparou. Então, os que esperam no Senhor voarão com asas como águias. Aleluia.
Glória a Deus. Não é à toa que o nome dessa rádio é a Rádio Águia FM, porque luta aqui tem muita, tempestade tem muita, mas a gente está voando. A gente está voando acima das tempestades, acima das circunstâncias, a cada dia vencendo, a cada dia, sabe, contando testemunho, porque o nosso Deus é fiel para cumprir aquilo que Ele prometeu. Amém? Toma posse dessa palavra no nome de Jesus.

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1: Graças a Deus, momento da palavra aqui na Rádio Águia FM. Eu queria compartilhar com você o que fala aqui as Santas Escrituras, a palavra de Deus, no livro do profeta Isaías, capítulo 41, versículo 10. Diz assim: não temas, porque eu sou contigo. Não te assombres, porque eu sou teu Deus. Eu te fortaleço e te ajudo e te sustento com a minha destra fiel. Meu irmão, não temas, não temas. Deus está com você, Deus é contigo. Olha, eu quero dizer para você o seguinte: o medo é uma das armas, né? Uma das brechas que o inimigo, o diabo, Satanás usa para tentar paralisar a nossa caminhada com Deus. Que nós estamos aí numa caminhada, nós estamos numa corrida, né? O medo faz enxergar os gigantes maiores do que realmente eles são, e faz também nós enxergarmos os problemas maiores do que o poder do nosso Deus. Você sabia disso? Mas eu quero dizer para você nesta hora que a palavra de Deus, ela nos lembra repetidamente: não temas. Você sabia que essa frase, não temas, ela está escrita na Bíblia 366 vezes?

0: estudiosos da Bíblia, né, através de estudos minuciosos, chegaram ao número de 366 vezes. Você sabe que o ano ele tem 365 dias, né? Mas existe o chamado ano bissexto. No ano bissexto, nós temos 366 dias. Então, é impressionante como Deus é perfeito. Todo dia, mesmo no ano bissexto, Deus diz para mim e para você: não temas, não temas. É isso mesmo. Isso porque a nossa segurança não está nas circunstâncias, mas ela está na presença, no poder do nosso Deus. Aleluia. Quando nós enfrentamos dias difíceis, né, o dia mau, que o dia mau ele vem. Vem para mim, vem para você, vem para qualquer um. Nós podemos descansar na certeza de que Deus está conosco. Essa é a diferença. Jesus, ele nunca nos iludiu. Jesus falou: no mundo vocês vão ter aflições, mas tenham bom ânimo, porque se eu venci, vocês vão vencer também. A diferença é que agora nós temos alguém para lutar conosco, para estar do nosso lado e às vezes até guerrear as nossas guerras. Teve certos momentos na Bíblia que a palavra de Deus vai dizer que o Senhor ele fala: nesta peleja não tereis que pelejar, eu pelejarei por vós. Então tem situações que a gente nem precisa agir, Deus age em nosso favor, mas na maioria das vezes Deus vai agir em parceria conosco, né? Ou seja, nós fazendo a nossa parte, Deus fazendo a dele. E o nosso Deus, ele é fiel para cumprir aquilo que ele prometeu. O nosso Deus não é homem para que minta, nem filho do homem para que se arrependa. A boa obra que ele começou, ele vai terminar. Ele não promete uma vida sem lutas, porque até mesmo sem luta não há vitória, né? Sem luta não há vitória, mas pode ter certeza que ele garante a sua presença em meio a elas. A gente sempre está aqui lembrando que Deus não livrou Daniel da cova, Deus livrou Daniel na cova. Deus não livrou Mesaque, Sedraque e Abidinego da fornalha, mas ele livrou na fornalha. Meu irmão, quem confia em Deus encontra coragem para seguir em frente, mesmo sem saber como é que tudo vai funcionar ou vai terminar, mas ele tem a certeza. Isso é fé, que como fala em Hebreus, a fé é a certeza de coisas que se esperam e a convicção de fatos que não se veem. Aleluia. Lembre-se, a fé não é a ausência do medo, não, mas a fé é a decisão, é uma decisão que eu e você tomamos de, sabe, apesar das circunstâncias, nós crermos, confiarmos que Deus é poderoso para reverter, para mudar toda e qualquer situação. Olha, onde a fé governa, presta atenção, onde a fé governa o coração se enche de esperança e o medo perde a força. Deixa eu dar aqui mais versículos, que a Bíblia diz que a fé vem por ouvir e ouvir a palavra de Deus. Então olha só o que Deus fala em Josué capítulo 1 versículo 9. Não te mandei eu? Esforça-te, tem bom ânimo, não temas, não te espantes, porque o Senhor teu Deus é contigo por onde quer que você andar. Salmos 56 versículo 3 e 4. Eu me vindo o temor, hei de confiar em ti. Em Deus ponho a minha confiança e nada temerei. Que me pode fazer o homem? Oh, glória a Deus. 2 Timóteo capítulo 1, 7. Capítulo 1, versículo 7. Porque Deus não nos deu espírito de covardia, de medo, mas nos deu de poder, de amor e moderação. João 14, 27, Jesus falou, o nosso Senhor Jesus disse: deixo-vos a paz, a minha paz vos dou. Não se turbe o vosso coração, nem se atemorize. Aleluia. Salmos 23, versículo 4. Ainda que eu ande pelo vale da sombra da morte, não temerei mal algum, porque tu estás comigo. Glória a Deus. Não temas, não temas. Vá em frente, prossiga, persevere. Deus é contigo. Isso não é aqui uma palavra de alta ajuda, não. Não é. Mas é a ajuda do alto. Isso aqui não é frase de efeito, não. Isso é fé. Isso é fé. Isso é a palavra de Deus que é viva, que é poderosa. Então não temas. Não temas, Deus é contigo. Toma posse dessa palavra no nome de Jesus, aqui na Rádio Águia FM.
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Você quer um som de Davi sobre a sua vida? Amém.

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5: Muito bom dia, essa Rádio Águia FM. Agora são 12:21. Já já às 13 horas, 1 hora da tarde, tem um programa das Mulheres de Fé, certo? A partir de 1 hora da tarde, programa das Mulheres de Fé, oferecimento aí do Ministério Feminino, da Igreja Evangélica do Amor de Deus, tá bom? Então, conto com a sua audiência, conto que você compartilhe o link, abençoe aquela sua amiga, a sua filha, quem sabe a sua nora, a sua sogra, sua vizinha, para que ela possa estar ouvindo esse programa já já, a partir de 1 hora da tarde aqui na Rádio Águia FM. Agora são 12:22, nós tivemos nesta madrugada ali na vigília, e foi uma bênção a vigília da santificação ali na sede da Igreja Evangélica do Amor de Deus. E estamos aqui para convocar você a estar conosco já já, 1 hora da tarde, com o programa das Mulheres de Fé, com a pastora Glaucia e a missionária Leidiane, tá certo? Em nome de Jesus. Bom dia, boa tarde.

Só Deus pode fazer isso na vida de um ser humano. Só Deus. Não há sistema político, não há ciência, não há intelectualidade, não há força, não há riqueza que revista o ser humano de uma nova criatura. Só Deus, só Deus, só Cristo pode lavar o homem com seu sangue e fazer dele uma nova criatura.

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0: Boa tarde, a paz do Senhor para todos os ouvintes desta programação. Está começando o nosso programa Mulheres de Fé. Aqui quem fala com vocês é a pastora Gláucia. Vamos estar aqui ligadinho de 1 às 3 horas da tarde. Então prepare aí o seu coração e também o seu celular, tá certo? Para que você possa estar enviando o link. Se você receber um link da rádio, compartilhe esse link para que outras pessoas possam também estar junto conosco, participando desse programa que vai ser uma bênção. E o telefone da rádio para você participar é DDD 85 98709-6124. Vamos ficar juntos aqui, coladinho, com muitas novidades. Estamos aqui também com a missionária Leidiane. A paz do Senhor, missionária Leidiane.
1: A paz do Senhor, pastora Glaucia. Eita glória. Sejam todos bem-vindos ao programa Mulheres de Fé. Já estamos aqui nos estúdios da Águia FM para trazer a bênção de Deus sobre a sua vida. Como é que você está? Boa tarde! Como é que está a sua vida? Como é que está a sua mente? Eu quero falar aqui diretamente a todos que estiveram na vigília na nossa sede. Como é que você está? Ainda está transbordando da presença de Deus? Porque por aqui nos estúdios nós ainda estamos contagiados com tanta graça, misericórdia e poder de Deus sobre as nossas vidas. Está no ar o programa Mulheres de Fé. Convidamos e convocamos a todos vocês para estarem ligadinhos conosco até as 15 horas. Não desistam de nós. Vai pegando logo esse link aí, vai compartilhando para outras pessoas, porque nós já estamos sabendo, pastora Gláucia, que tem muitas pessoas que estão sendo abençoadas, estão dando testemunho aqui na rádio do que Deus tem feito através da programação da Águia FM. Então, você que está aí, você é responsável por abençoar outra vida. Então, pega esse link, envia para outras pessoas, aquelas pessoas que estão precisando ouvir a palavra de Deus, pedir uma oração, porque nós estaremos aqui ao término desse programa, orando pela sua vida, pedindo a Deus que Ele derrame o poder dEle sobre a sua vida. E durante a programação, nós vamos ter dicas de beleza, de saúde, de culinária, a palavra de Deus e oração. Então, vamos começar participando. Participe conosco. Olha, o WhatsApp para você participar é muito fácil. É 859-8709-6124. Eu vou repetir o WhatsApp da rádio para você participar.

0: Glória a Deus, estamos de volta e são exatamente 13 horas e 26 minutos. Está no ar o programa Mulheres de Fé. Você acabou de ouvir um louvor abençoado, Adamares, novo vencedor. E aí, você se considera verdadeiramente novo vencedor? Deus está fazendo coisas novas para a tua vida. Uma nova história ele está escrevendo, amém? Então fique ligadinho conosco, nós estamos aqui para fazer a obra do Senhor e abençoar a sua vida. E para você participar é muito fácil, manda aí o teu alô, faz o teu pedido de oração, manda aí um alô para a pessoa que você deseja mandar. Nós estamos aqui para te ajudar, tá certo? Então o WhatsApp é 859-8709-6124. Você pode participar. E nessa tarde nós já vamos trazer aqui a nossa pergunta bíblica. Será que você conhece mesmo a Bíblia? Porque hoje nós vamos fazer você vasculhar na sua mente onde se encontra este versículo na Bíblia. Ensina-nos a contar os nossos dias para que alcancemos um coração sábio. Escute bem, onde se encontra este versículo na Bíblia? Ensina-nos a contar os nossos dias para que alcancemos um coração sábio. Será que você sabe onde se encontra na Bíblia? Eu vou lhe dar três opções. Opção 1, Provérbios, capítulo 3, versículo 2. Segunda opção, Salmos 90, versículo 12. Ou terceira opção, Salmos, capítulo 8, versículo 4. Você já pode começar a participar e responder esta perguntinha bíblica aí, onde se encontra este versículo na Bíblia. Ensina-nos a contar os nossos dias para que alcancemos um coração sábio. Responde aí, Provérbios 3, 2, Salmo 90, versículo 12 ou Salmos 8, versículo 4. Aguardamos aqui ansiosamente pela sua participação. E nós já vamos iniciar com a participação do ouvinte. Pastora Gláucia vai falar com os nossos ouvintes e relatar aqui quem está participando conosco através da mensagem de texto.
1: Glória a Deus. Alô, com quem eu falo? Ah, no texto, né? Eita, glória. Estamos aqui, né, ligadinho na rádio, a irmã Lourdes de Itaiçaba, né, mandou aí um áudio, daqui um pouquinho a gente vamos ouvir o seu áudio, irmã. Também estamos aqui também com a irmã Maria Pereira de Trairi, tá mandando aí um alô para todos os ouvintes e a paz do Senhor. A irmã Neta de Redenção também está aí ligadinho nesta programação. E o irmão Raimundo Nogueira também está ligadinho nessa programação. Que Deus abençoe todos vocês, irmãos. Então, faça também como os irmãos e as irmãs aqui que mandaram aqui o seu alô por escrito, mensagem. Você também pode mandar também o seu alô. Pode também mandar a sua mensagem de áudio, de texto, né, para o DDD 859-8709-6124. Participe, fique ligadinho conosco até as 3 horas da tarde. Teremos muitas novidades e a bênção do Senhor sobre a sua vida. Aleluias. Temos também agora em áudio. Alô, a paz do Senhor.
2: Boa tarde. A paz do Senhor para todas essas mulheres de Deus, abençoada para esse programa de, né, que está entrando no ar. Já fico na expectativa quando chega o sábado para mim poder chegar a hora de eu participar com vocês, que são as bênçãos. E que cada vez que a gente escuta a programação de rádio, né, a gente se renova cada vez mais, dá força, ânimo. E queria mandar uma luzinha, né, pro meu esposo, né, que aniversariou ontem, né? Os parabéns para ele. Agradecer a Deus por esse homem maravilhoso que Deus botou na minha vida, né? E também pelo meu aniversário hoje, né? Que Deus possa, em nome de Jesus, me dar sabedoria, derramar bênçãos, né, de saúde na minha vida financeira. E mandar um alô também para o Bispo Cláudio, né? Que ele hoje a gente ligou para ele, né? Ele deu nossos parabéns, conversou bastante com nós. É muito bom, né? A gente ter pessoas assim que venham nos conversar com a gente, né? Alegrar o nosso coração, né? E eu fiquei morrendo de saudade da vigília. Eu achei linda, linda mesmo, apesar de eu não ter participado, né? Mas que Deus abençoe a tarde de vocês, em nome de Jesus.
1: Glória a Deus, irmã Lúcia de Iguatu. Meus parabéns, que as bênçãos do Senhor Jesus se multipliquem sobre a sua vida, sobre a vida do seu esposo. Eu creio que Deus está feliz com a serva que ele tem, que está aí, né, fazendo o ID, falando da palavra de Deus, abençoando outras pessoas. Que o Senhor Jesus Cristo possa trazer a paz dele sobre a sua vida e sobre a vida do seu esposo, em nome de Jesus. Estamos aqui, temos mais um alô. Não, então vamos aqui repetir a pergunta bíblica. Você pode participar nessa tarde, você irá ganhar no final da programação um sabonete líquido da Natura, né, da nossa consultora da Natura, missionária Valdirene. Está aqui abençoando a rádio e abençoando também a sua vida, porque você ganhando esse presentinho, esse mimo, quem não gosta de ganhar um mimo, um presentinho, não é verdade? Então vamos participar, pega aí a sua caneta, anote aí, ou então o seu celular, para você poder pegar o número do celular aqui da rádio, DDD 85987096124. Mande aí a sua resposta bíblica dessa tarde. A resposta bíblica dessa tarde é: ensina-nos a encontrar a contar os nossos dias para que alcançamos corações sábios. Aonde está este versículo? Onde se encontra esse versículo na Bíblia? Ensina-nos a contar os nossos dias para que alcançamos corações sábios. Será que está em Provérbio 3, versículo 22? Será que está em Salmos 90, versículo 12? Ou será que está em Salmos 8, versículo 4? Responde aí para nós, mande a sua resposta e participe conosco nessa tarde abençoada. Vamos agora de alô.
0: Boa tarde, a paz do Senhor com quem nós falamos.
2: Bom dia, missionária Regiane. E missionária Glócia. Aqui eu mando meu alô. Aqui eu sou a Clarilda do Jardim Guanabara, da Igreja Evangélica do Jardim Guanabara. E quero mandar um louvor para todas as missionárias e pastores da Rádio Águia FM. Que essa rádio venha crescer muito mais e que todos os ouvintes venham ouvir mais e mais para poder mandar áudio e louvor. Viu? Obrigado e parabéns a vocês.
0: Glória a Deus, a irmã Clenilda, da IEAD do Quintino Cunha, ali com a pastora Rosa. Alô, pastora Rosa, boa tarde para a senhora, para todos os membros aí da IEAD do Quintino Cunha. Obrigado, irmã Clenilda, pela sua participação. Obrigado pelos parabéns, né? nós lutamos e relutamos para sempre dar o nosso melhor para o Senhor Jesus aqui na rádio. A gente sabe que sempre é aquele friozinho na barriga, mas o Senhor é que nos capacita, que nos ajuda, e nós estamos aqui sempre dizendo: eis-me aqui, Senhor. A irmã Clenilda aí mandou o seu alô para todas as missionárias. Falando em missionárias e pastora, pastora Glaucia, quero pedir aí para as nossas amadas companheiras de guerra participarem dessa programação. Manda aí o teu alô, manda um alô aí para os irmãos da sua congregação. Estamos aqui no ar, estamos ao vivo aqui nos estúdios da Águia FM com o programa Mulheres de Fé, e nós queremos ver as mulheres de fé participar desta programação. Então vamos lá, participa, que tem mimo hoje para quem responder a pergunta bíblica. A pergunta é: onde se encontra este versículo na Bíblia? O versículo é: ensina-nos a contar os nossos dias para que alcancemos um coração sábio. Você sabe onde se encontra este versículo na Bíblia? Será que está em Provérbios 3, versículo 2? Salmos capítulo 90, versículo 12? Ou Salmos 8, versículo 4? Responde aí essa pergunta, participa, permanece conosco, porque nós estamos aqui para abençoar a tua vida em nome de Jesus. E tem mais áudio aí, pessoas participando. Boa tarde, a paz do Senhor.
3: Muito boa tarde, pastora Glaucia, missionária. Está escrito no livro de Salmo 90, 12. E quero aproveitar também essa oportunidade para dizer que já estamos aqui nos preparando para ir para a Cidade de Redenção, realizar um grande culto hoje. E hoje com a presença do pastor Adair dos Santos, ontem na vigília, ele me pediu para ir também para essa grande reunião. E hoje vai ser uma explosão de milagres para a glória do Senhor Jesus. Quero mandar um alô para a irmã Neta, para o seu Zé Otávio, dona Mazé, toda a família da Neta, em nome de Jesus, o Gui, a Sula, o Sebastião e a irmã Gleidiane. Alô, irmã Gleidiane, irmã Salete, irmã Maria, é tanta gente, né? Deus abençoe aí. E pro povo de Messejana, né? Obeira Fátima, Evangelista, dona irmã Zélia, eita menino, o Nogueira, a esposa dele, que cantou no culto de quinta-feira. Amanhã é Santa Ceia na Maraponga e também na nossa igreja de Messejana à noite. Deus abençoe, já tô falando demais, né? Paz do Senhor!
0: Glória a Deus, tá aí a participação do pastor Carlos Eduardo, mandando seu alô, respondendo a pergunta, e fica aí o alô do pastor Eduardo, a convocação, né? Quero mandar meu alô especial para todo o povo de Redenção. Quero mandar também um alô pro povo de Deus, o José Walter, tá certo? As mulheres ali de fé de José Walter, a todas as mulheres de fé de Redenção, a todas as mulheres de fé do nosso ministério. Que Deus abençoe poderosamente a vida de cada um. Nós vamos ficar agora de louvor e já já nós estamos de volta em nome de Jesus.
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glória. E João viu a cidade santa, Nova Jerusalém, e que Deus descia do céu, preparada como uma esposa adornada para o seu noivo. E ouviu uma grande voz do céu.

0: Glória a Deus.
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2: Glória a Deus, estamos de volta. Aleluia. Que tarde abençoada. Creio que a presença do Senhor Jesus invadirá a sua casa. Você crê, meu irmão? Crê que essa programação é bênção de Deus? Muitas das vezes a gente perde o nosso tempo assistindo, ouvindo coisas que não edificam a nossa vida. E o Senhor Jesus preparou essa ferramenta, porque essa rádio, a Rádio Águia FM, é uma ferramenta que o Senhor Jesus colocou no nosso coração para que nós estarmos falando sobre a palavra, pregando o evangelho, colocando aqui diante de Deus tudo aquilo que o Senhor tem para a sua vida. Então você que recebeu esse link, compartilha esse link, envia aí para um amigo seu, uma amiga, um vizinho, para que essa pessoa também possa ser impactada com a palavra de Deus, porque esse programa é feito especialmente para você, mulher, mas para você também que é homem, né, que está aí nos ouvindo. Aqui nós teremos a palavra de Deus, nós vamos falar sobre Jesus, porque não tem nada melhor nessa vida, nessa terra, do que o nosso Senhor Jesus, porque só através de Jesus nós temos alegria verdadeira, só através do nosso Senhor Jesus nós encontramos paz. E eu tenho certeza, meu ouvinte, eu tenho certeza absoluta que você quer esse Senhor Jesus na sua vida, na sua casa. E quando você abre a porta da sua casa, o Senhor Jesus entra, restaura, cura, transforma, porque essa programação, essa ferramenta é uma porta que o Senhor abriu para justamente conseguirmos entrar na sua casa através dessa programação, não é verdade, missionária Leidiane?
3: É verdade, pastora Glaucia, e o Senhor tem usado essa programação, como nós temos visto os milagres, né? Os testemunhos que têm acontecido, porque pessoas têm sido impactadas. Nós temos visto o Senhor Jesus agir de uma forma gloriosa através dessa transmissão. Então, nós queremos ser esse canal de bênção, continuar sendo esse canal de bênção na sua vida. Se você tem um testemunho para dar, se você é grato a Deus por algo, manda aí no WhatsApp da rádio. Fala, ó, eu tô ligadinho na programação, eu estou aqui no trabalho, como tá a irmã Madalena, né? Eu quero mandar um alô especial para a irmã Madalena, que está na escuta, está no trabalho, mas ela disse que tá ligadinha, ouvindo a programação. Então, são pessoas que têm recebido a programação e automaticamente a bênção de Deus, porque nós estamos aqui para abençoar a vida dessas pessoas. Então, participe, interaja conosco, seja também uma pessoa que faz o ID do Senhor e compartilha esse link, tá certo? A gente quer ver a sua participação, a gente quer ouvir o teu testemunho, vai mandando aí um alô e respondendo também a nossa perguntinha desta tarde, que nós estamos perguntando para você onde é que está essa passagem bíblica que diz assim: ensina-nos a contar os nossos dias para que alcancemos coração sábio. Você sabe onde se encontra esse versículo? Está em Provérbios capítulo 3, versículo 2, está em Salmos 90, versículo 12, ou está em Salmos capítulo 8, versículo 4. Manda aí a tua mensagem e a gente vai estar ouvindo o teu áudio, mandando um alô especial para você, tá bom? Nós temos participações, vamos ouvir nessa tarde. Boa tarde, a paz do Senhor, com quem nós falamos?
0: Boa tarde. Aqui tá falando é a Giovana, né? Queria mandar o meu alô pra todas as missionárias que estão aí, pra minha mãe, né, que tá fazendo essa programação maravilhosa. E eu queria fazer logo a minha pergunta, né, a resposta, a letra B, né, que é essa é a minha resposta e é só isso. Paz do Senhor.
3: Glória a Deus, eita, que felicidade. Quem tá falando é a Giovaninha. Ela gosta muito de participar da programação quando tá o Bispo Cláudio, que ela pede aí o louvor dela aí, fala paletó, né? Se depois puder o Pastor Cício providenciar aí o louvor, nós vamos especialmente aí pra Giovana. Ela ama esse louvor e a gente vai já tocar em nome de Jesus. Temos mais alô aí. Boa tarde, a paz do Senhor. Com quem nós estamos falando?
4: Boa tarde, mulheres de fé. A paz do Senhor Jesus. Aqui quem está falando é a irmã Tatá, da Serra da Meruoca. Estou aqui na escuta. Glória a Deus. Um programa de muita audiência. Mulheres de fé, virtuosa. Mulheres usadas por o Espírito Santo de Deus. Glória a Deus. Aleluia.
3: Que maravilha, irmã Tatá de Meruoc. Que honra, minha irmã. Continue ligadinho conosco. É sempre um prazer receber todos vocês, os ouvintes, né? Que bom saber que a programação tem sido bênção, né? Toda honra e toda glória seja dada somente ao nosso Deus. Para quem não sabe, recentemente a gente conheceu, né, a irmã Tatá de Meruoca. Ela faz parte da família da missionária Regiane, né? É tia dela. Então, louva a Deus por nós termos conhecido essa mulher de Deus, mulher de valor diante do Senhor. Foi um prazer, minha irmã. E sempre que vier aqui para Fortaleza, seja bem-vinda na IEAD, tá certo? Que Deus abençoe a sua vida. Nós vamos agora de louvor e já nós retornamos com essa programação abençoada.

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1: Eita, glória a Deus, já estamos de volta e são exatamente 13 horas e 57 minutos. E aí, você está nessa tarde ligadinho conosco mesmo? Manda aí, você que estava na vigília ontem, né? Estava lá na sede, manda aí o teu alô, diz assim: missionária, eu estava lá na vigília, foi uma benção. E realmente, pastora Glaucia, a vigília foi uma benção, né? Como a gente estava conversando aqui agora, antes de iniciar, entrarmos no ar, a gente estava falando sobre pessoas que são alcançadas através de programas de rádio. Você, pastora Glaucia, já foi alcançada de alguma forma assim, parecido com essa?
2: Sim, com certeza. Como a gente estava comentando, né? A rádio, ela é uma ferramenta usada por Deus. Eu fui alcançada uma vez, entendeu? Por uma rádio evangélica. Eu estava assim, numa casa de uma conhecida minha, né? Aí a gente estava conversando. De repente, nesse dia eu estava muito triste, desanimada, estava com as situações passando, né? E ali, aquele locutor que estava lá fazendo aquela programação, ele falou uma palavra rema que entrou no meu coração.
1: Quer dizer que você estava numa situação complicada, estava abatida, aí você estava ouvindo a programação de rádio evangélica e você ouviu o locutor falar uma palavra que mexeu o seu coração, é isso?
2: Exatamente. Eu estava ali triste, desanimada, com a situação que eu não sabia nem como resolver, e ouvindo aquela palavra que aquele locutor, né, que estava ali conduzindo aquela programação, e ele foi usado por Deus, né, e através daquela palavra alegrou o meu coração. É como eu falo, missionária Leidiane, muitas das vezes a gente dá tão importância para coisas que não nos edificam. E Deus, ele sempre quer que a gente venhamos edificar o nosso espírito, né? E eu tenho falado que a rádio evangélica, né? A Águia FM, ela é uma ferramenta justamente para abençoar a sua vida, você que está ouvindo essa programação. Eu tenho certeza que o Senhor Jesus, ele tem conduzido todos os pastores que faz parte, né, dessa programação, da programação, né, Desperta Vida também. Tenho certeza que milhares de pessoas de várias cidades, com certeza, já passou por alguma situação e um homem de Deus, uma mulher de Deus foi usada por Deus para justamente trazer aquele alívio para você, trazer aquele refrigério para sua alma. E isso é tão importante, gente, quando nós abrimos a nossa casa, porque quando você deixa entrar algo, entrar na sua casa, ou pelo celular, ou pelo rádio, ou pela música, você está abrindo portais. Ali está sendo portais sendo aberto sobre o seu lar, sobre a sua casa. E por que não abrir portais do céu? Não é,
1: é
2: verdade?
1: É verdade, pastor.
2: Abrir portais do céu para justamente a gente nos edificar. Porque o inimigo, missionária Lidiane, ele trabalha, ele não cansa. Ele trabalha da forma dele para distrair as pessoas, entendeu? Para que as pessoas venham ser distraídas com as coisas desse mundo. E o mover e os anjos de Deus, eles também trabalham para que nós venhamos enxergar o que o Senhor Deus tem para nossas vidas. E eu tenho certeza que o Senhor Jesus tem algo grande. Você que abriu a sua porta, porque essa rádio, ela é uma porta direcionada para a sua vida, para a sua casa. Eu tenho certeza que você será abençoado. Eu tenho certeza que o Senhor dará uma resposta para aquilo que você tanto quer. Ah, eu quero tanto uma resposta. Deus dará uma resposta. Não é da nossa maneira, mas é da maneira dele. Muitas das vezes, não é em palavras, mas é em louvor. Muitas das vezes é em alguma atitude, em oração. Então, meus amados irmãos, fique nessa programação. Eu tenho certeza que Deus falará com você. Eu tenho certeza que o poder do Senhor Jesus se manifestará na sua vida através da sua atitude de ter dado essa oportunidade de nós entrarmos na sua casa através dessa programação, dessa rádio maravilhosa que está abençoando muitas pessoas.
1: É isso aí, pastora Glaucia. E o nosso programa aqui tem um oferecimento todo especial da Igreja Evangélica do Amor de Deus, Ministério Feminino e EAD, né? Então, nós estamos aqui para fazer o ID do Senhor. E a gente sabe, pastora Glaucia, que o diabo trabalha até com esquecimento, faz a pessoa esquecer do horário do programa de rádio. E é um negócio fora de sério, porque ele vai usar artimanhas para que você não receba a bênção de Deus. E nós estamos aqui para abençoar a sua vida. Então, abra essa porta, deixa Jesus entrar através dessa programação abençoada, tá certo? Essa é uma dica valiosa para você. Aceita essa programação, porque aqui tem bênção. Nós estamos preparadas para abençoar a tua vida, porque o Senhor Jesus investiu na nossa vida poder e autoridade, e nós estamos aqui para abençoar a tua vida, tá certo? Olha, nós vamos ouvir a participação dos ouvintes. Nós queremos saber quem está ligadinho conosco. Então, vamos ouvi os ouvintes. Boa tarde, a paz do Senhor.
3: Boa tarde, a paz do Senhor. É um prazer poder participar desta programação, desse programa Mulheres de Fé, um programa que veio para abençoar as nossas vidas. Quero mandar um abraço aí para vocês que estão nos estúdios da rádio e também participar, responder a pergunta, que é o Salmo 90, 12, né? O salmista nos orientando a reconhecer que a vida é passageira, e por isso nós temos que aproveitar cada momento, aonde? Cada momento com sabedoria, com propósitos, na presença de Deus. Que Deus abençoe a todos, em nome de Jesus.
1: Glória a Deus, essa é a participação da missionária Valdirene. Nós anotamos aqui a sua participação, minha amada. Muito obrigada por estar ligadinho conosco. Acredito que ela está aí junto com o pastor Eduardo, se organizando já para sair em rumo à redenção, porque mais tarde estarão ali realizando mais um culto para a honra e a glória do Senhor Jesus. Nós vamos de mais participação em nome de Jesus. A Sara participou, né, através de mensagem de texto, respondeu aqui a sua resposta. Ela acha que é a resposta aqui que ela colocou. Então, se você também está ligadinho conosco, responde aí onde se encontra este versículo: ensina-nos a contar os nossos dias para que alcancemos o coração sábio. Está em Provérbios 3, versículo 2, ou está em Salmos 90, versículo 12, ou na opção 3, Salmos capítulo 8, versículo 4. Manda aí a tua participação e participa conosco. E já está aqui nos estúdios da rádio. Estamos aqui a ouvir, por Deus. Não tem negócio aqui de gravação de um mês atrás, não. É tudo ao vivo. Nós estamos sempre procurando trazer as missionárias, as pastoras, para trazer um testemunho, para trazer uma palavra de fé para a sua vida. Vim fazer uma oração. Nós somos um ministério feminino que procuramos sempre ajudar umas às outras. E está aqui conosco a esposa do pastor Fábio Lopes, a missionária Cristiane, que vai dar nessa tarde o seu boa tarde. Já já nós vamos estar falando mais do decorrer desta programação. Boa tarde, missionária Cristiane.
4: Boa tarde, missionária Valdirene, pastora Glaucia, pastor Cícero, e a você, ouvintes, que estão nos ouvindo nessa tarde. É com muita alegria que eu estou aqui nessa tarde para falar de Jesus. Eu vinha ouvindo o programa no carro e a pastora Glaucia disse que Não tem pessoa mais maravilhosa nessa terra do que Jesus. E eu vim aqui testemunhar do nome desse Jesus Todo-Poderoso. E quero desde já mandar o meu alô para o pastor Fábio Lopes, meu esposo, para o meu filho Yuri, a minha filha Letícia, o Gael, meu neto, e para toda a congregação do Planalto Ayrton Senna, a todas as irmãs do ciclo de oração, a obreira Sandra e família, Rafaela e família, e a todos que estão nos ouvindo. E também não posso me esquecer de dar o meu alô às missionárias, aos pastores, a todos que estão ouvindo essa programação.
1: É isso aí. Você ouviu aí a missionária Cristiane dando seu boa tarde e mandando já o seu alô, né? Então, fique ligadinho conosco, porque tem muitas bênçãos de Deus. Nós vamos ficar de louvor e já já nós estamos de volta. Em nome de Jesus!

Eu me lembro como se fosse hoje, no dia 7 de janeiro, há 2 anos atrás. Para quem não sabe, nós moramos em Joinville, Santa Catarina. E aquele dia nós tínhamos uma agenda em São Paulo, capital. Estava toda a família dentro do automóvel aquele dia. O meu pai estava na direção do carro. E nós pegamos a BR-101. Eu me lembro que aquele dia estava chovendo muito. Na sequência, BR-116. E no quilômetro 545, uma curva muito perigosa. Quando meu pai entrou para fazer aquela curva, tinha óleo naquele local. Meu irmão, escute só. O carro deu 2 giros de 360 graus e capotou do lado esquerdo da pista. O carro deu perca total, mas nós saímos ilesos daquele acidente para a honra e glória do Senhor Jesus. Eu entendo com isso que ninguém pode parar um adorador. Ninguém pode impedir o nosso louvor. Ainda que nos amarrem em uma prisão, não conseguem parar a nossa adoração, porque sai do nosso coração. E eu estou diante, nesta noite, de verdadeiros adoradores que adoram o Pai em espírito e em verdade. Quem sabe o inimigo tem tentado tirar você dos caminhos do Senhor, mas ele não conseguiu e nem vai conseguir, porque maior é o que está em nós do que o que está no mundo. E nada pode parar um adorador, nada pode impedir o nosso louvor. Tem adorador aqui neste lugar? Se tem adorador, levante a tua mão e dê um glória a Deus mais forte que você puder.

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1: Glória a Deus, já estamos de volta, são 14 horas e 16 minutos. Você está ligadinho no programa Mulheres de Fé. E nós vamos já nos preparar para a nossa dica de saúde. Prepara aí o teu coração, se organiza aí para você ouvir essa dica preciosa, a dica de saúde.
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0: É isso aí, nós estamos aqui nos estúdios da Águia FM e nós vamos trazer para você nessa tarde, né, pastora Gláucia, já iniciando a nossa dica de saúde. Como é que você está? Os nossos conselhos que nós estamos trazendo para você, das nossas dicas de saúde. Hoje nós vamos falar sobre um assunto muito preocupante na vida de muitas pessoas, pastora Gláucia. É sobre o esquecimento. Você é uma pessoa que se esquece fácil das coisas? Será que é normal, pastora Gláucia, a gente se esquecer das coisas? E quando é que nós devemos procurar uma ajuda?
1: Exatamente, missionária Leidiane. Né, o esquecimento é algo muito sério, não é verdade? Porque muitas das vezes nós esquecemos. Quem nunca esqueceu um óculos em cima da cabeça ou então na gola da blusa? Ou então quem já esqueceu uma chave, né, do carro ou então da casa, ficou no desespero procurando, não é verdade? Esses esquecimentos, ele acontece, isso é normal. Acontece com qualquer pessoa, missionária Leidiane.
0: É verdade. Mas quando isso passa a acontecer com frequência, pastora Gláucia, interfere até na rotina da pessoa. E a pessoa acaba até perdendo compromissos importantes. Eu posso dar um pequeno testemunho sobre essa questão de esquecimento. Eu faço acompanhamento no ICC de Fortaleza e faço acompanhamento no posto de saúde lá onde eu moro. Então eu tenho dois cartãozinhos que são datas diferentes que o médico coloca para a próxima consulta. O que que acontece? Eu acabei esquecendo a data de um e achei que era a data do outro. Aí quando eu fui olhar, eu disse, meu Deus do céu, perdi a consulta lá no ICC. E olhe que quem perde consulta no ICC, que faz acompanhamento do CA, minha irmã, para remarcar é uma luta. Então, é o que eu estou lhe dizendo. Às vezes, a situação está tão difícil que nós acabamos esquecendo compromissos importantes. Tem pessoas, pastora Gláucia, que esquecem nome de familiares. Quando se perde nos lugares, que não lembra mais, esqueceu onde é que ela está, que não sabe mais onde é a casa daquele conhecido. Então, quando chega nesse extremo, é hora da pessoa prestar atenção. E temos aqui as principais causas dos esquecimentos, né? Ou a pessoa está muito estressada, tá com ansiedade, né? Isso são causas que geram os esquecimentos. A pessoa sente falta de sono, excesso de preocupação, às vezes se preocupa tanto que esquece muitas coisas.

0: Geralmente, quando você está nessa situação, o que nós aconselhamos? Procure um médico.
1: Exatamente. E você pode até analisar aí, missionária Leidiane, que o fator principal de todos os assuntos que a gente traz aqui na nossa dica de saúde é o famoso estresse, né? A famosa ansiedade, não é verdade? Que é a famosa excesso de preocupação. E nós precisamos tomar cuidado. Por isso que nós precisamos procurar um médico. Quando o esquecimento aumentar rapidamente, procure um médico. Quando começar a atrapalhar a sua rotina, procure um médico, viu? Quando a pessoa esquecer fotos recentes, repetidamente, procure um médico. Quando a família perceber mudança de comportamento, procure um médico. Sabe por quê, irmã? Porque muitas das vezes nós temos um idoso em casa, não é verdade? E às vezes a gente não dá aquela atenção devida para aquele idoso, né? E quando a gente vai atrás de solução, já é tarde demais. Então, nós precisamos procurar um médico quando o quadro agrava, né? A gente precisa procurar um médico. Quando há dificuldade para falar, para organizar pensamentos ou conhecer pessoas, devemos procurar um médico. E para isso, nós precisamos também se prevenir. E quais são aí as ferramentas que nós precisamos prevenir, né? Para a gente não estar andando muito esquecida, né? Nessa vida que nós temos, missionária Leidiane.
0: É isso aí, pastora Glaucia. A gente pode se prevenir dormindo bem, tendo uma alimentação saudável, ler livros. Aconselho bastante, leia a Bíblia, né? Leia, pratique na sua mente a leitura. Tem aqueles livrinhos, pastora Glaucia, de palavras cruzadas, né? Que as pessoas começam a montar ali palavras em meio a muitas letras misturadas. Você pode comprar essas revistinhas, elas vendem nessas bancas de livros, né? Você pode estar procurando aí esses livrinhos de palavras cruzadas, que é bom para sua mente, né? Você vai estar exercitando ali a sua memória. Aprender também coisas novas, né? Procure aprender a fazer um exercício físico, aprender a fazer um artesanato, procure aí fazer algo diferente, uma coisa nova, saia dessa rotina, porque às vezes a gente fica pregnado tanto numa coisa que esquece as outras coisas. Então, pratique atividade física, porque a partir do momento que você cuida da sua saúde, você começa a controlar a ansiedade, o estresse, e procure, como nós mencionamos aqui, um médico para você fazer exames regularmente, porque a gente sabe que tudo isso é algo que precisa de atenção. Então, a nossa vida, se a gente não cuidar da nossa saúde, a gente vai estar se prejudicando a nós mesmos. E a nossa mente, ela também precisa de descanso. Deus nos ensina a confiar nele e não viver sobrecarregado. Até porque ele diz, troque o seu fardo pesado pelo meu, que é leve. Então, se está pesado demais, troca pelo fardo do Senhor, porque o Senhor Jesus, ele pode te ajudar, tá certo? Se você anda aí esquecendo, se você acha que algum dessas dicas aqui que foi dado, se você se encaixa, procura aí uma ajuda de um profissional, procura aí a se organizar melhor, faz aí, tenta se prevenir fazendo aí essas dicas que a gente te deu, vai ler livro, vai ter uma alimentação saudável, durma bem, pratique atividade física. Faça alguma coisa por você mesmo, pastor, porque a pessoa às vezes está tão incomodada que não quer fazer nada, entregou os pontos. Então, não entregue os pontos, porque Deus tem grandes coisas para fazer na tua vida, amém? Essa foi a nossa dica de saúde nesta tarde.
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0: Glória a Deus. Olha, povo de Deus, a irmã Lúcia de Iguatu participando aqui, ela disse que uma vez esqueceu, foi o filho dela no hospital. Olha aí, né? O cuidado que às vezes nós temos que ter, mas às vezes é tanta coisa na nossa mente que a gente acaba esquecendo. Quem aí nunca esqueceu o arroz no fogo, pessoal? Quem aí nunca esqueceu e o arroz acabou, foi queimando. Então, a gente esquece completamente das coisas e é por isso que a gente tem que ter essa atenção, porque a gente pode chegar numa situação de extremo risco, né? Então, a gente tem que ter esses cuidados. E aí, nós temos uma participação aqui, vamos ouvir o alô do ouvinte. Boa tarde, a paz do Senhor.
1: A paz do Senhor. Aqui é a Viviane, da IEA de José Walter, mandando um abraço aí. Deus abençoe. Amém.
0: Glória a Deus. Tá aí a participação da irmã Viviane de Horizonte, juntamente com seu esposo, irmão Vitor, também estão ligadinhos. E as suas sobrinhas, né? Estão ali com ela, passando alguns dias, estão de férias. A galerinha toda tá de férias, né? Então, aí estão aproveitando esse mês de julho, mês das férias, para estarem aí na casa dos parentes. Olha, irmã Viviane, só não esqueça das suas sobrinhas, canto nenhum, pelo amor de Deus, viu? Então, um alô especial aí pra irmã Viviane, irmão Vitor ali de Horizonte. Amém?
2: Glória a Deus. Nós também estamos aqui com mensagem, né, de texto. O irmão Vitor tá aí em Horizonte, tá mandando aqui um alô. O bispo Cláudio Garcia também mandou aqui a sua mensagem, mandou aqui um alô para todos os ouvintes, né, desta programação. Participe aqui conosco, mande aí o seu alô, mande aí a sua mensagem de texto. A irmã Marilene da Messejana também está participando, mandou aí a sua mensagem, mandou o seu alô, né? E eu creio que no final dessa programação, você que está mandando a sua mensagem, respondendo a resposta bíblica, você vai ganhar um sabonete líquido. Também mandou aqui o nosso alô a nossa irmã Helena, ali do Sítio São João, também está participando. Um abraço, irmã Helena, paz do Senhor, um abraço para você, para o irmão Francisco, a Vitorinha, a Jéssica, a Aline, todos aí que estão participando aí, ouvindo essa programação. A paz do Senhor para todos vocês, em nome de Jesus. E a nossa pergunta bíblica dessa tarde é: onde está o versículo bíblico que diz assim: ensina-nos a contar os dias para que alcançamos corações sábios? Onde está? Onde encontra-se esse versículo bíblico? Será que é no livro de Provérbios 3, 2? Ou será que é em Salmos 90, versículo 12? Ou no Salmos 8, 4? Qual desses livros encontra essa passagem bíblica? Então, mande aí sua mensagem, você ganhará no final o sorteio de um sabonete, né? Através aí da nossa querida missionária Valdirene, consultora da Natura. Ela tá aí, né, abençoando essa programação com esse mimo para aquele que ganhar, né, aí esse sabonete. 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Oh, glória a Deus.
0: É isso aí, pastora Glaucia. Nós temos mais ouvinte. Vamos ficar de mais alô. Boa tarde, a paz do Senhor.
3: Boa tarde, a paz do Senhor, pastora Glaucia, missionária Leidiane. Estou aqui também, viu, ligadinha no programa. a irmã Neta de Redenção.
0: Eita, glória a Deus, irmã Neta de Redenção, um abraço bem apertado, daquele jeito que quando a gente se encontra, minha irmã, a gente se abraça bem apertadinho. Deus abençoe sua vida, sua família, e mais tarde que o Senhor possa te levar até a casa do Senhor, para que lá você venha louvar e adorar o Senhor Jesus. E um alô especial novamente para o povo de Redenção aí participando aqui juntamente conosco. Vamos nessa tarde agora com a nossa dica de beleza.

0: Glória a Deus! Chegou o nosso quadro que muitas mulheres gostam, viu? Eita, Glória! Quem que não gosta de ficar bela, bonita, cheirosa e maravilhosa aí pro seu maridão, pro seu namorado, pro seu noivo, não é verdade? Porque a própria palavra de Deus fala em Provérbio 31:30. Beleza e a beleza é enganosa e a famosura é passageira, mas a mulher que teme o Senhor será elogiada. Olha, a beleza verdadeira só vem de Cristo Jesus. Nada de filtro, nada de estética,
1: nada disso,
0: certo? Jesus na veia. Você fica belíssima, porque o sangue dele foi derramado por você e por mim. Nós somos imagem e semelhança do nosso Deus vivo. Eita, glória a Deus, que Deus maravilhoso fez exatamente do jeitinho dele, com a imagem dele. Olha só, hoje vivemos uma época que muitas pessoas acreditam que precisa ter um rosto perfeito. Então eu trouxe hoje uma dica de beleza para você, mulher. Sabe qual foi? A busca pelo rosto perfeito. Quando a estética vira exagero, missionária Lady Anne.
1: É verdade, viu, pastora Glaus? Inclusive, a gente vê muitos as pessoas nas redes sociais usando filtros no Instagram, no Facebook, né? Usando ali filtro nas redes sociais e padrões irreais acabam levando muitas pessoas a fazer procedimentos sem necessidade. Ou seja, tem pessoas que vai para clínicas de estética para fazer botox, preenchimento labial e... Infelizmente, muitas pessoas não sabem, mas prejudica a sua vida, a sua pele. Muitos acabam até inchando demais. Então, a gente tem que ter esse cuidado, porque às vezes nós acabamos esculhambando o negócio, né? A gente quer ajeitar, mas o negócio parece que fica mais feio ainda. Então, quais são os riscos do exagero? É a perda, você vai perder a naturalidade do rosto que Deus te fez. Deus te fez uma forma perfeita e linda. Você é linda e perfeita do jeitinho que você é. Não precisa de cirurgia, não precisa de botox para você continuar sendo assim linda e maravilhosa. Ah, missionária Lady Anne, mas eu me considero uma mulher feia. Está repreendido esse seu pensamento, porque todos nós fomos feitos à imagem e semelhança do Senhor. E nós sabemos que esses riscos também vêm através de complicações em cirurgias. Tem pessoas, pastora Glaucia, que quer fazer cirurgia para ajeitar o nariz, a orelha, o queixo, quer puxar um pouquinho até a sobrancelha, a pessoa quer subir lá para cima. Então, tenha cuidado com essas cirurgias. Não estou dizendo que você não pode fazer, mas cuidado com as complicações que pode acontecer durante a cirurgia. Pode ter infecções, reações aos produtos químicos, né? Você pode ali acabar se prejudicando. Problemas emocionais pela busca constante da perfeição significa aí um exagero, entendeu? A dependência de... Tem gente, pastora Glaucia, é incrível. Esse tema hoje é assim algo muito forte. Tem pessoas que já se tornaram dependentes desses processos estéticos. Pastora, Deus nos condena por fazer isso?
0: Deus ele não te condena, sabe por quê? Vou te dizer. Você tem um livre arbítrio, né? De você fazer o que você quiser, é a sua escolha, mas tem as consequências das suas escolhas. Nós não tão queremos dizer que você não pode fazer nenhum procedimento estético, né? Porque você pode estar pensando aí, mas eu tenho dinheiro e eu queria mudar alguma coisa e tal. Se você tem, meu amor, então mude, mas... Não chega o exagero de perder a sua personalidade, a sua identidade.
1: A sua essência,
0: E a sua essência, muito bem. Então, Não queremos dizer que é pecado você fazer isso, mas é o seu exagero de você perder a sua identidade, que o Senhor fez a imagem e semelhança de Deus. Então é isso que nós estamos querendo chegar sobre esse assunto. Como a missionária Leidiane mesmo falou aqui, né? Tem pessoas que já fizeram mais de 100 cirurgias, né? Esses pessoais famosos, né? Que querem chegar a um corpo perfeito, absoluto, que não querem passar da face.
1: Não querem ficar com aquelas ruguinhas, né? Os pés de galinha, o pessoal fala.
0: E é tipo assim, não querem passar pela a fase que nós vamos passar. A gente era criança, crescemos, viramos moças, né? Ficamos na nossa juventude, viramos mulheres maduras. E por que não passar pela nossa velhice, não
1: é nossa, verdade? A nossa transição.
0: Não, não. Poxa, eu escuto muitas amigas, né, que dizem assim, eu não quero ser vó agora cedo, não. Entendeu? Mas a pessoa diz, eu não quero ser vó cedo, não, por quê? Ah, porque eu tenho que, né, me cuidar, ficar bela. Não, gente, quando a gente chega ao período... É um privilégio você chegar à sua velhice.
1: É verdade.
0: E principalmente quando você chega à sua velhice na presença de Deus, como já diz Salomão, não é verdade?
1: Com certeza. E a gente sabe que nós podemos sim fazer o que nós quisermos, porque nós temos livre-arbítrio, mas nós estamos só te aconselhando, tenha cuidado. Vá com calma. Antes de você fazer qualquer procedimento, procure um profissional habilitado para aquilo ali. Faça todos os exames direitinho. Nunca escolha apenas pelo preço, né? Tem muita gente que vai. É porque ali é mais barato. Cuidado, que às vezes o barato sai caro. Respeite sempre os limites do seu corpo. Não faça procedimentos para agradar outras pessoas, mas sim para que você se sinta melhor. Se você pode, quer fazer, faça, mas cuidado, que tem as consequências e os frutos daquilo que nós escolhemos, não é verdade, pastora Glaucia?
0: Exatamente. Então, essa foi a nossa dica de beleza, não é verdade? Vamos ter cuidado, né, com o exagero, não tenha exagero de querer mudar aquilo que já foi feito perfeito. Porque Deus faz tudo com a sua perfeição, amém? Então essa foi a nossa dica de beleza dessa tarde. E eu creio que você se olhar no espelho com esse pensamento que eu vou lhe dizer agora. Chegue no seu espelho, olhe para o espelho e diga assim, que mulher linda e maravilhosa. Eu tenho o rosto de Cristo, eu tenho o rosto de Deus, porque Ele me fez imagem e semelhança a Ele. Não existe ninguém feio no mundo, não, minha irmã. Às vezes pode ser só a visão de alguém, né? Se os teus olhos forem bons, todo o teu corpo é iluminado. Então creia, creia que você já é belíssima, porque quem te fez foi o oleiro, e o oleiro, ele não falha, ele não erra.
1: Glória a Deus. Então, olha, nós vamos nos preparar. Nós vamos nos preparar agora para ouvir a palavra de Deus com a missionária Cristiane. Nós vamos preparar aí, pega a tua Bíblia. Se você estiver em pé na correria de alguma coisa, do lanche da tarde, porque já dá 3 horas aquele lanche da tarde, para só um pouquinho aí para você poder ouvir a poderosa palavra de Deus.
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3: Muito bem, vamos ler a palavra do Senhor, que está escrito no Evangelho de Lucas, capítulo 18. A parábola do juiz iníquo. Disse-lhe Jesus uma parábola sobre o dever de orar sempre e nunca esmorecer. Havia em certa cidade um juiz que não temia a Deus, nem respeitava homem algum. havia também naquela mesma cidade uma viúva que vinha ter com ele dizendo: julga minha causa contra o meu adversário. Ele por algum tempo não a quis atender, mas depois disse consigo: bem que eu não temo a Deus nem respeito a homem algum. Todavia, como esta viúva me importuna, julgarei a sua causa, para não suceder que por fim venha a molestar-me. Então disse o Senhor: considerai no que diz este juiz iníquo. Não fará Deus justiça aos seus escolhidos, que a ele clamam dia e noite, embora pareça demorado em defendê-los? Digo-vos que depressa lhes fará justiça. Contudo, quando vier o Filho do Homem, achará porventura fé na terra? Então, povo de Deus, o que eu entendo aqui nesta parábola, né, que as parábolas elas são os ensinamentos de que Jesus deixou para nós, para que nós venhamos compreender a palavra dele com mais facilidade. Ele contava as histórias. E aqui nessa parábola eu aprendo três lições. Primeira lição, a lição da oração, aonde Jesus, ele manda nós orarmos, ele manda nós orarmos sempre e nunca esmorecer. Quer dizer, que nós devemos orar, falar com Deus, porque Deus, ele quer comunhão conosco. Deus, ele sabe os nossos problemas, mas ele quer ouvir nós falando para ele o que nós estamos passando. E também a perseverança dessa viúva, porque esse juiz iníquo, ele não temia Deus e nem respeitava homem, mas ela ousou, ela foi ousada, teve perseverança, teve fé. Que ela pedindo, como se diz aqui no nosso Ceará, ela perturbando ele, ele ia julgar a causa dela. E assim aconteceu. Ele julgou para ela viesse deixar de aperrear ele, ele julgou a causa dela. Assim somos nós, na presença do nosso Deus, devemos perseverar, permanecer na fé, confiando que Deus, ele vai nos dar a vitória, né? O próprio Jesus disse: não fará Deus justiça aos seus escolhidos, que a ele clamam dia e noite, embora pareça demorado em defendê-los. Mas não parece, não é demorado. O Senhor, ele tem o tempo certo para todas as respostas das nossas orações. E por último, e não menos importante, Jesus pergunta assim: quando vier o Filho do Homem, achará porventura fé na terra? A fé, povo de Deus, é tudo o que nós temos. É pela fé que nós conquistamos as nossas vitórias. É pela fé que a nossa casa é abençoada, que os nossos filhos são curados, que casamentos são restaurados. É tão somente pela fé. E eu quero, nessa tarde, dividir com você um testemunho, um dos testemunhos que o Senhor tem feito em minha vida. Porque eu vim aqui nessa tarde para falar desse Jesus tão poderoso, não só pelo que ele fez na Bíblia, mas pelo que ele fez também na minha vida, na vida dos meus familiares. Quero compartilhar com você o testemunho da minha filha Letícia, que em 2023, em janeiro de 2023, ela foi diagnosticada com câncer, um câncer raro. E passando pela primeira cirurgia, rapidamente, ela passou pela primeira cirurgia em 20 dias, mais ou menos, do diagnóstico. Ela passou pela primeira cirurgia. E ali ela já foi desenganada. Os médicos daqui de Fortaleza a desenganaram. E grande foi o mover de Deus na vida dela. Porque logo eu passei para a igreja, entramos todos em oração, em um só propósito, em uma só fé. E Deus foi agindo a mão dele na vida dela. Quando ela foi desenganada aqui em Fortaleza, Deus abriu uma porta para ela lá em São Paulo. Aí você me pergunta, mas como, missionária Cristiane? Eu não sei te dizer. Eu só sei te dizer que foi Deus. Porque se eu fosse contar esse testemunho na íntegra, nós iríamos passar a tarde, a noite, entrar pela madrugada, falando do grande poder de Deus, do grande agir de Deus que foi na vida da Letícia. Deus cuidou de nós em cada detalhe. Não porque nós somos melhores, merecedores, não. Foi pela sua misericórdia, foi pela sua infinita graça que Deus moveu a mão dele em nosso favor. Chegando em São Paulo, eu costumo dizer que foi só Jesus, eu e a Letícia a São Paulo, porque o pai não pôde ir, não tínhamos condições financeiras. E ali Jesus foi conosco, perdi o medo de andar de avião, conheci outra cidade, outras pessoas. Povo de Deus, grande foi o mover de Deus. Deus colocou pessoas maravilhosas em nosso caminho. Deus usou de tanta misericórdia que até no pensamento, no que nós queríamos comer, Deus providenciava. E chegando ali em São Paulo, ela foi às primeiras consultas e os médicos se reuniram e disseram: mãezinha, você está ciente do caso da sua filha? Eu disse, estou, doutor. Eles disseram, olha, nós vamos fazer a nossa parte, mas nós não lhe damos certeza de nada. Me falaram do perigo da cirurgia, me falaram de tudo. E perguntaram, você vai assinar? Eu disse, vou. Porque eu já tinha ido até São Paulo. Não fazia sentido eu ir voltar com a menina sem ter resolvido nada. Então, mais uma vez, entrei em contato com os irmãos, com o pai dela, e entramos numa batalha espiritual. E ali chegou o dia da cirurgia. Mas a minha oração principal, mesmo crendo que Deus estava no controle, nós somos humanos, nós somos falhos. E a minha oração principal, nunca me esqueço, era: Jesus, que o Senhor venha abençoar, que eu volte com a minha filha, Senhor, neste avião aqui do meu lado. E não, Senhor, ela num caixão, porque era um risco muito grande. E ali a Letícia entrou para o centro cirúrgico. Foram 7 horas de cirurgia, 7 dias de UTI, 20 e poucos dias de recuperação para que nós venhamos voltar à nossa terra. E durante esse processo foi muitas orações, foi muita perseverança, assim como fez aquela viúva, né? Só que nós estávamos clamando ao Deus vivo, ao justo juiz. E ali, aquela menina que foi para São Paulo desenganada, para a honra e glória do nome do Senhor Jesus, voltou curada. Aleluia. Ela voltou curada e está fazendo a obra de Deus, louvando o Senhor, vivendo a sua vida, porque quem fez esse milagre na vida da Letícia foi Jesus. Foi Jesus que nos concedeu ela de novo em casa, ela de novo em nosso meio. Então eu quero dizer para você que não importa o seu problema, não importa a sua dificuldade, creia, tenha fé, confia no Senhor Jesus, porque a mão dele está estendida em nosso favor. Crê no Senhor Jesus, tenha fé, porque a fé é o que agrada a Deus. Amém? Então essa palavra é que eu deixo aqui para vocês nessa tarde. Tenha fé, ore e persevere. Não desista, não olhe para trás. Crê somente no Senhor Jesus e será salvo tu e a tua casa. Que Deus abençoe a vida de cada um de vocês e que Deus seja com todos em nome de Jesus.
0: Glória a Deus! Essa foi a nossa palavra dessa tarde, né? Deus ainda faz milagre, como fala aqui a missionária Cristiane. Persevere, meu irmão, creia, creia que não tem problema nem situação nenhuma que o poder de Deus possa transformar. Assim como ele curou a filha da missionária, ele também pode curar a sua vida, o seu familiar. Ele pode transformar a sua vida, a sua casa, toda a sua família, em nome de Jesus. Que essa palavra possa ser rema sobre a sua vida nessa tarde, em nome de Jesus.
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1: É isso aí, povo de Deus. Nós estamos aqui ainda impactados com esse testemunho, né? Nós acompanhamos toda a história. E você aí pode ouvir um pouquinho para alimentar a tua fé, tá certo? Nós vamos aqui ouvir os nossos participantes que estão participando. Vamos ver quem está conosco nessa tarde. Boa tarde, a paz do Senhor.
4: Boa tarde, as mulheres de fé, né? Dessa programação maravilhosa. Estou aqui passando para dizer que ainda estou ainda cheia do poder de Deus, né? Da glória de Deus por esta vigília maravilhosa. E aproveitando aqui, fazendo um convite a todos os ouvintes, né? Para participar da Santa Ceia amanhã, né? Na nossa sede, na Rua Paulo Cândido, 425. E também à noite em todas as igrejas evangélica do amor de Deus. E você é o nosso convidado todo especial. Que Jesus abençoe a sua tarde e que lhe dê forças para você ir até uma das nossas igrejas e ser abençoado por Deus em nome de Jesus. E a resposta, né, da nossa pergunta de hoje está no Salmo 90, versículo 12. Jesus abençoe a todos em nome de Jesus.
1: Glória a Deus, pastora Rosa, que honra ter a senhora aqui participando conosco. Está anotado aqui, viu? Em nome de Jesus. E está aí o convite. Amanhã de manhã, reunião ministerial na nossa sede estadual. Fica ali na rua Paulo Cândido, 425, no coração da Maraponga. Então vamos ficar de mais alô. Boa tarde, a paz do Senhor.
5: Uma boa tarde aí à missionária Leidiane, a pastora Gláucia e a missionária Cristiane, pastor Cícero Neto. Eu estou mandando a minha mensagem para participar aí do sorteio, Salmos, e também para relatar um ocorrido, né? Há um tempo atrás, um rapaz que trabalhava na obra mais eu, né, o evangelista, ele subiu na bicicleta dele e o costume era levar a esposa, né? E aí ele subiu na bicicleta, foi embora. Aí quando chegou em casa e deu conta que estava faltando alguma coisa, aí lembrou da mulher, esqueceu a mulher na igreja. É preocupante, a gente tem que realmente ter uma atenção nessa questão, porque pode estar dando indícios, né, de um problema mais sério, não ser só um simples esquecimento, né? Outro caso foi o irmão fechando a igreja e conversando com outro obreiro, e quando conversava com o obreiro, virou as costas, foi embora e deixou a igreja aberta. Então a gente vê que tem pessoas que realmente dão sinais, mas às vezes não procura se cuidar, né? Então a minha dica é: percebeu qualquer coisa, busque se cuidar. Faça tudo que as mulheres de Deus estão indicando aí, orientando. O programa está uma benção. A paz do Senhor, que Deus abençoe.
1: Eita, Jesus, olha aí uns pequenos testemunhos de esquecimento. Meu Deus, esqueci a mulher. Pastora Glaucia, a senhora já foi esquecida?
0: Com certeza, dessa eu não posso passar em branco, gente. Pelo amor de Deus, né? Já sou conhecida mesmo como a doidinha de Jesus. Eita, que Jesus é maravilhoso na minha vida. Gente, o esquecimento é algo sério, como fala aqui o pastor Fábio, né? Eu também, meu esposo também já me esqueceu, pastor, já me esqueceu, sabe? Lá no Aracati, a gente saiu para procurar uma casa, né, que a gente morava de aluguel. Aí, o abençoado pega, manda eu ir na casa para saber o preço do aluguel e pegar o número do telefone. E eu conversando com a mulher, quando eu dou de fé, eu escuto a zoada da moto, não?
1: Indo-se embora.
0: A moto vai-se embora. Eu falo, eu saio correndo. Menino, me espera, pelo amor de Deus. E ficava todo mundo rindo. Aí tinha uns pessoal trabalhando em obra. E o povo que trabalha em obra não deixa passar em branco, não, viu?
1: Meu
0: Ficou
1: Deus.
0: Gritando, chamando por ele. Esqueceu tua mulher, rapaz. Ainda esqueceu a mala. E a mala era a Sara dentro da minha barriga, que até grávida eu tava. Pode negócio desse? E o homem conversando comigo, quando ele olhou para trás e não me viu, disse assim: vá lá, a mulher foi arrebatada. Então é sério, gente, né? O esquecimento, ele começa assim, devagar.
1: Dá uns sinais, né? Ele dá uns sinais.
0: Ele dá uns sinaizinhos. E se você não tiver atento, só ir atrás, né, de um profissional, de um médico, quando o negócio já não tem mais solução, aí chega, né, missionário, o Alzheimer, né, daí de muitas pessoas. Tem pessoas que nem são tão velhos assim e já tem problema de Alzheimer, viu?
1: É.
0: Um esquecimento mesmo, que precisa ser acompanhado pelos médicos.
1: Então vamos de mais alô nessa tarde. Boa tarde, a paz do Senhor.
6: Boa tarde, aqui é a irmã Rita, né, da Evangelho do Amor de Deus, Gerissati 2, né. Boa tarde para a pastora Glaucia, pastora Lidiane, boa tarde para a nossa pastora Rosa, né. Ô, mulher, para me gostar, viu? E para a missionária Cristiane também, né, e para todos os missionários que eu não estou lembrando o nome nesse momento, né. E para dizer que nossa vigília de ontem foi uma bênção. Olha aí, uma bênção mesmo. A gente vem para casa cheio de Espírito Santo. Ô, glória a Deus, né? E essas mulheres, né, que ouçam a IFM, né, 87,5, uma rádio que leva a palavra de Deus na semana aos pastores. Dia de sábado, a nossa irmã de fé, né? Nossas irmãs de fé, pastora e missionária, né? Lidiane, né? E eu estou aqui para agradecer muito, muito mesmo, por tudo, a Deus. Muito, muito, muito gratidão, Senhor. E quero pedir um louvor, né? Um louvor do nosso bispo. Os louvores dele é maravilhoso. E o short também, olha, viu? A gente fica querendo dançar para Jesus, viu? Ouvindo o shot do bispo, nosso bispo, né? Obrigado, meninas lindas de Jesus.
1: Glória a Deus, irmã Rita aí, ainda transbordando de tanta presença de Deus que nós recebemos ontem na nossa sede, na vigília que nós participamos. É muito maravilhoso estar na presença de Deus, amém? Olha, povo de Deus, nós vamos agora para o nosso quadro Dica de Culinária, tá certo? Dica culinária. E você prepara aí um papelzinho para anotar aqui a nossa dica culinária. É, quero mandar um alô pro irmão Lucildo, né? Ali do Planalto Ayrton Senna, está ligadinho aqui conosco nessa tarde. Muito obrigado, meu irmão, pela sua participação. Continue conosco, que tem muitas bênçãos ainda vindo por aí. Olha, você já pegou o papel, a caneta? Então vamos lá, ó. Anote aí a nossa dica culinária dessa tarde.

0: Pronto, hoje eu vou estar lhe passando a dica culinária de um caldo cremoso de abobrinha. Anote aí os ingredientes: 3 abobrinhas médias, 1 cebola, 2 dentes de alho, 1 colher de azeite, 2 batatas pequenas, 1 litro de água, o caldo de legumes, sal a gosto, uma pimenta do reino, cheiro verde e uma caixinha de creme de leite. Anotou aí? 3 abobrinhas médias, 1 cebola, 2 dentes de alho, 1 colher de azeite, 2 batatas pequenas, 1 litro de água, sal a gosto, pimenta do reino, cheiro verde e uma caixinha de creme de leite. Creme de leite é opcional, viu, gente? Modo de preparo. Você vai refogar o alho e a cebola no azeite. Olha aí o modo de preparo. Refogue o alho e a cebola no azeite. Acrescente a batata e a abobrinha picadas. Coloque a água. Cozinhe até ficar bem macio. Aí você vai pegar, bater tudo no liquidificador. Aí você volta novamente para a panela. Acrescenta o creme de leite, se você desejar o creme de leite, viu, gente? E finaliza ali com um toquezinho de cheiro verde, tá certo? É uma receita leve, saudável, perfeita para os dias assim mais frios, tá certo? Para você aí, uma dica simples e fácil de você fazer esse caldo cremoso de abobrinha, tá certo? Você aí depois pode estar consultando a gente, que a gente manda aqui o printzinho dos ingredientes, tá bom? Essa foi a nossa dica culinária desta tarde.
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0: Glória a Deus, nós já estamos chegando no final da nossa programação. É sempre um prazer nós estarmos com todos vocês. Obrigado por cada participação. Que Deus abençoe sua vida, sua casa, sua família. Nós aqui dos estúdios aqui da Águia, viemos crendo que mais essa programação iria ser bênção de Deus sobre a tua vida. E cremos que assim será feito. Olha, nós vamos aqui fazer o sorteio, né? Você que participou, muito obrigado pela sua participação. Nós perguntamos aqui nessa tarde, onde se encontra o versículo que diz assim: ensina-nos a contar os nossos dias para que alcancemos o coração sábio. A resposta certa é Salmos, livro de Salmos, capítulo 90, versículo 12. Você que respondeu exatamente este salmo e este versículo, você está concorrendo aqui ao sorteio de um sabonete líquido, né? Aí, patrocinado pela missionária Valdirene, que é consultora da Natura, tá certo? Nós vamos sortear aqui e vamos ver quem vai ser o ganhador do sabonete líquido. Número 4. Muitas pessoas participaram. Nós vamos ver aqui. Número 4 foi a Sara. A Sara ganhou um sabonete líquido. Está levando para casa e vai pegar a sua encomenda lá na nossa sede estadual, tá certo? A Sara vai ganhar aí amanhã. Se ela estiver lá na sede, nós já vamos estar passando lá, em nome de Jesus, o seu produto, tá bom? Obrigado por todos terem participado. Que Deus abençoe poderosamente a vida de cada um. Sabemos que o Senhor Jesus tem se agradado de nós e nós temos feito muita raiva ao inferno. Por isso que nós cremos que Deus está operando poderosamente, porque o diabo tem ficado com raiva, pastora Glaucia.
2: Verdade. Mas maior é Deus. Ele
0: maior
2: se levanta,
0: é o nosso Deus,
2: para cair. Porque Deus é contigo, minha irmã. Agora nós vamos se preparar para o nosso momento da oração. Você que está aí nos ouvindo, vamos orar, vamos unir a nossa fé. Coloque aí o seu pedido de oração, a sua súplica. creia que o Senhor está te ouvindo. E eu tenho certeza, se você crer e não duvidar, você verá o milagre de Deus acontecendo na sua vida. Então vamos nos preparar agora para a oração em nome de Jesus.
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2: Senhor meu Deus e meu Pai, Pai, nós estamos aqui, Senhor, na Tua presença, porque nós cremos, Senhor, aonde está reunindo duas ou três pessoas no Teu nome, o Senhor se faz presente. Então, Senhor, nós cremos, Senhor, na Tua presença aqui na nossa vida, cremos na Tua presença também, Senhor, na casa desta pessoa que está aí com esse rádio ligado, que está aí, Senhor, participando dessa programação. Senhor, nós cremos, Pai, no Teu poder, como foi ministrado nesta tarde, Senhor. O Teu poder sobre as vidas das pessoas que vem trazendo cura, restauração, cura de câncer, cura, não sei qual a doença que essa pessoa possa estar passando neste momento, mas eu sei que Tu tem poder, Senhor. O Teu poder, Senhor, se manifesta, Pai, naquele que crê. Então, Pai, pelo Teu nome, pela autoridade que há no Teu nome, Jesus, eu quero Te apresentar aqui cada ouvinte, cada pedido de oração, cada pessoa que está, Senhor, na mesma fé, orando junto conosco, colocando a sua súplica, crendo que o Senhor fará coisas maravilhosas no meio da parentela dessa pessoa. Eu creio, Senhor Jesus, que o Senhor é um Deus que muda qualquer cenário. O cenário pode estar sendo difícil neste momento, mas o Senhor tem poder para mudar qualquer cenário. Tem poder para fazer aquilo que nós não podemos fazer, mas o Senhor tem poder para restaurar. O Senhor tem poder, minha irmã, para abrir essa porta que você tanto pede, de uma causa na justiça. Creia que o Senhor Jesus, Ele é o teu advogado. E eu creio que o juiz, que é o nosso Deus, está assinando neste momento papéis para que você venha glorificar e exaltar o nome do Senhor Jesus. Essas papeladas que estão atrasadas, eu não sei, mas o Senhor me mostra aqui papéis sendo assinados. E eu creio que essa pessoa que está ouvindo esta programação vai ter um testemunho grande para contar para o Senhor o poder grande que Ele tem de tirar essa pessoa do estado de humilhação que ela se encontra para estar movendo, para estar vivendo na glória, no poder, naquele que o Senhor preparou, a mesa que o Senhor preparou para você mesmo, que porventura está chorando neste momento, que porventura colocou diante de Deus e disse: Senhor, eu estou aqui sozinha, mas o Senhor te diz nesta noite, nessa tarde, o Senhor está te dizendo: mulher, eu vou assinar esse papel, porque a partir do momento em que você colocou a sua causa na mão do advogado, Ele é fiel para realizar, Ele é fiel para que o nome dEle venha a ser glorificado. Eu não sei quem é essa pessoa, mas eu vejo Deus com a caneta na mão, assinando papéis, e eu creio que grande obra o Senhor fará na tua vida, em nome de Jesus. Então vai, Senhor, vai com o teu poder, Pai, penetra o teu poder, Senhor, visita cada casa, cada lar, Senhor, nessa tarde, Pai, vai tirando aquilo, Senhor, que é empecilho, vai tirando aquilo, Senhor, que é embaraço, vai tirando, Senhor, aquilo que está escondido, aquilo, Senhor, que está atrapalhando do teu poder se manifestar e transformar vidas, Pai, em o nome de Jesus, Pai. Eu creio, Senhor Jesus, que muitas mães, Senhor, que estão dobrando seus joelhos, orando pelos seus filhos nesta tarde, colocando, Senhor, as mãos, Senhor, em fotos, em roupas. Eu creio, Senhor, que pela fé o teu poder está sendo manifestado neste momento através da fé dessa pessoa, Senhor Jesus. E o Senhor está dando livramento de morte. O Senhor está trazendo livramento de morte nessa tarde. Porque eu creio que aquele que começou a boa obra na tua vida, ele é fiel para cumprir. E eu tenho certeza que o Senhor fará grandes coisas sobre a tua casa, sobre o teu lar, em nome de Jesus. Então, Pai, nós colocamos diante de ti todos os ouvintes, todas as mães, Pai, todo homem também que ora junto conosco nessa tarde, Pai. Visita cada um. Tu conhece, tu sabe da dificuldade, tu sabe, Senhor, do que essas pessoas necessitam. Então, refrigera a alma desta pessoa nessa tarde, Pai. Traz a paz que esse mundo não dá, a paz que o Senhor, só o Senhor tem. Traz essa paz, Senhor. Coloca no coração desta pessoa, Pai, que ele, que ela tem um amigo fiel e verdadeiro que só encontramos em ti, Jesus. Assim eu oro, Senhor. Assim eu entrego, Pai, a vida de cada ouvinte, Senhor. E eu creio, Senhor, que através desta programação, Pai, através desta rádio, Senhor, que eu tenho certeza, Pai, que está sendo o Senhor canal de bênção para muitas pessoas, Pai, que a tua palavra venha ser alcançada, Pai, muitas pessoas em milhares de lugares, que o teu evangelho venha ser pregado, que as pessoas venham, Senhor, saber que só existe um caminho, e o caminho é somente a ti, Senhor Jesus. Somente o Senhor é o nosso caminho, o caminho para a nossa vida eterna na glória, em nome de Jesus. Repreendemos todo o mal, repreendemos todas as armadilhas do inimigo, toda seta sobre a mente, sobre o coração. Ah, Pai, protege o coração desta pessoa, Senhor, para que ela não venha pecar contra ti, Pai, em o nome de Jesus. Senhor, manifesta o teu poder, Senhor, manifesta a tua glória, Pai, para que o teu nome venha a ser glorificado, em o nome do Senhor Jesus. Em o nome do Senhor Jesus, assim nós encerramos essa oração, crendo que maior é o Senhor Jesus sobre a tua vida, sobre a tua casa, porque nós já somos mais do que vencedores em Cristo Jesus. E você que crê, você diga amém, glória a Deus. Tome posse da tua bênção, da tua vitória, para que o nome do Senhor Jesus venha a ser glorificado e exaltado, em nome de Jesus.
0: Glória a Deus, aleluia, que maravilha, você recebeu aí uma oração. Seja abençoado pelo Senhor. Olha, nós temos aqui um comunicado, né, de um convite especial, tá bom, meu Deus? Olha, esse mês de julho nós vamos ter o culto das mulheres de fé ali na IEAD do Gereissati. No dia 25 de julho, às 7 horas da noite, vamos estar reunindo nossas caravanas para ir ali para a rua 68, número 151, no Gereissati 2. Alô, Ministério Feminino, pastoras, missionárias, vamos aí formar nossas caravanas para adorar Jesus no culto de mulheres da IEA de Gereissati. O endereço é rua 68, número 151, no Gereissati 2, dia 25, às 7 horas da noite. Não perca, hein? Vai ser um culto abençoado para a glória de Deus. E a nossa programação está chegando ao fim, né? Somos muito gratos ao Senhor por até aqui Ele ter nos sustentado, ter nos guiado pela vereda da sua justiça. Obrigado pela sua participação, essa amiga que vai se despedindo de você neste sábado, e nós vamos nos encontrar no próximo sábado. Eu me chamo missionária Leidiane, amém? Então você Amanhã à noite estaremos ali na Santa Ceia do Senhor, na Rua N703, no Monte Negro 2, no José Valdo, tá certo? Teremos a nossa Santa Ceia pela manhã na sede e à noite ali no José Valdo. Aqui nosso amado pastor Cícero tem um recado.
4: Glória a Deus, missionária Leidiane, pastora Glaucia, quero mandar aqui a paz do Senhor para todos os ouvintes. Desculpa estar entrando aqui no programa das mulheres, mas é por uma boa causa, uma notícia muito boa. Acabamos de bater aqui primeiro lugar aqui no portal Link Brasil, que tem várias rádios e a nossa rádio está lá também, né? Acabamos de bater o primeiro lugar aqui na top, top 10 mais visitadas. Aqui no Link Brasil. Se você quiser aí ir no site, é linkbrasil.com.br. Lá tem várias rádios. A gente colocou a nossa rádio lá. E aí as pessoas vão lá para ouvir rádio de vários lugares do Brasil, né? E a nossa rádio bateu primeiro lugar com 605 ouvintes nesse portal, nesse site aí, linkbrasil.com.br. Né, em nome de Jesus, é para a glória de Deus, em nome de Jesus.
0: Olha aí, povo de Deus, o que o Senhor Jesus está fazendo através dessa programação. Então, temos a certeza, pastora Glaucia, que a Rádio Águia FM é uma rádio de Deus, né? A 87,5, você está sintonizado na bênção.
2: Glória a Deus, exatamente. Essa é a rádio que o Senhor preparou para você, minha amada, meus amados irmãos. E eu quero aqui agradecer a todos vocês que ficaram aqui conosco nessas 2 horas de programação. Obrigado por ter abrido a sua porta da sua casa, por deixar nós entrar, por estar está aqui conosco, né, participando. A gente fica muito feliz, né, missionária Leidiane, quando a gente vê. E a gente também reconhece o carinho de todas vocês também. Eu quero deixar aqui meu abraço todo especial para todas vocês. Uma paz do Senhor, que esse final de semana venha a ser bênção dobrada sobre a sua vida, sobre a sua casa. E no próximo sábado, nós estaremos aqui no mesmo horário, nessa mesma sintonia, nessa mesma rádio, abençoando a sua casa e também sendo abençoado através de Jesus.
0: É isso aí, pastora Glaucia. E só lembrando que mais tarde nós temos a Vigília Desperta Vida aqui às 22 horas. Você não pode perder, vai estar aqui o pastor José Alves. Acredito que o pastor Paulo, juntamente com ele, na mesma fé. E será

0: Então.
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2, levante a mão. E cumprindo-se o dia de Pentecostes, estavam todos reunidos no mesmo lugar. E de repente, ouviu-se um som como de um vento veemente e impetuoso, e encheu a casa.

Eu me lembro como se fosse hoje, no dia 7 de janeiro, há 2 anos atrás. Para quem não sabe, nós moramos em Joinville, Santa Catarina. E aquele dia nós tínhamos uma agenda em São Paulo, capital. Estava toda a família dentro do automóvel aquele dia. O meu pai estava na direção do carro. E nós pegamos a BR-101. Eu me lembro que aquele dia estava chovendo muito. Na sequência, BR-116. E no quilômetro 545, uma curva muito perigosa. Quando meu pai entrou para fazer aquela curva, tinha óleo naquele local. Meu irmão, escute só. O carro deu 2 giros de 360 graus e capotou do lado esquerdo da pista. O carro deu perca total, mas nós saímos ilesos daquele acidente para a honra e glória do Senhor Jesus. Eu entendo com isso que ninguém pode parar um adorador. Ninguém pode impedir o nosso louvor. Ainda que nos amarrem em uma prisão, não conseguem parar a nossa adoração, porque sai do nosso coração. E eu estou diante, nesta noite, de verdadeiros adoradores que adoram o Pai em espírito e em verdade. Quem sabe o inimigo tem tentado tirar você dos caminhos do Senhor, mas ele não conseguiu e nem vai conseguir, porque maior é o que está em nós do que o que está no mundo. E nada pode parar um adorador, nada pode impedir o nosso louvor. Tem adorador aqui neste lugar? Se tem adorador, levante a tua mão e dê um glória a Deus mais forte que você puder.

0: Paz. Que prazer, viu? Muito obrigado.
1: Deus abençoe. É milagre de Deus na tua vida aí, ó. Oh.

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apesar das minhas fraquezas. Eu faço um compromisso com o Senhor de ser fiel e não fazer mais a vontade da minha carne, mas a vontade do Senhor em mim. Por isso eu te peço, Senhor, sela este compromisso.

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1: Graças a Deus, mais um momento da palavra aqui na Rádio Águia FM 87,5, aqui para a região do Conjunto Sítio São João e para o mundo inteiro, né? Fortaleza, Ceará, Brasil, para o mundo inteiro, através da internet, da nossa rádio web. Vamos então aqui ouvir a palavra de Deus, que está no livro de Lamentações de Jeremias, no capítulo 3, versículo 22 em diante. A palavra de Deus, ela nos diz assim: as misericórdias do Senhor são a causa de não sermos consumidos, porque as suas misericórdias não têm fim, pois elas se renovam a cada manhã. Grande é a tua fidelidade, ó Deus. Que palavra poderosa, né? Nesta manhã aqui na rádio, nesse momento aqui na rádio, quero lembrar a todos que estão ouvindo esta programação: o nosso Deus, ele continua sendo fiel. Amém? É uma grande verdade, meu irmão. O nosso Deus, ele continua sendo fiel. A gente vive num mundo hoje, né, onde tudo muda. Tudo muda. As pessoas mudam, as circunstâncias mudam, os nossos sentimentos também mudam, não é verdade? Mas existe alguém que nunca muda. E esse alguém é o nosso Deus. A fidelidade dele, a fidelidade de Deus, não depende das circunstâncias e nem da nossa condição. Você sabia disso? Por quê? Porque a fidelidade de Deus, ela faz parte da própria natureza de Deus. O profeta Jeremias aqui, ele escreveu essas palavras que a gente acabou de ler aqui, em um dos momentos mais difíceis da história de Israel. Jerusalém ali estava destruída, o povo estava sofrendo, mas mesmo em meio à dor, ele conseguiu declarar: grande é a tua fidelidade, ó Deus. Que ensinamento, hein? Que ensinamento. Isso nos ensina que a fidelidade de Deus não é medida pelos momentos bons, mas ela é principalmente percebida quando passamos por lutas, por dificuldades, por adversidades. Talvez você está ouvindo aqui essa rádio, essa programação, talvez você caiu aqui, alguém compartilhou o link para você, você está ouvindo aí pelo 87,5, né? Talvez você está aí desanimado, talvez você esteja esperando uma resposta, talvez você esteja esperando um milagre, uma direção de Deus. Quero dizer para você que o Senhor não se esqueceu de você. O Senhor não se esqueceu de você. O tempo de Deus, entenda uma coisa, o tempo de Deus é perfeito. E aquilo que Ele prometeu, Ele vai cumprir. Aquilo que Ele prometeu, Ele vai cumprir. Olha só o que a palavra diz lá em 1 Tessalonicenses, capítulo 5, versículo 24. Diz assim: fiel é o que vos chama, o qual também o fará. Ele é fiel, meu irmão. Deus é fiel, sabe? Se foi Deus que fez a promessa, Ele mesmo vai cumprir, Ele mesmo vai cuidar de cumprir, sabe? É quando a nossa fé enfraquece, sabe? A gente tem que continuar crendo. Deus continua sendo o mesmo, Ele não muda, Ele não muda. Lá em 2 Timóteo 2:13, diz assim: se nós somos infiéis, nós fomos infiéis, Ele permanece fiel, porque não pode negar-se a si mesmo. Olha que palavra poderosa. Isso aqui, lógico, aqui não é um incentivo, né? A gente não quer incentivar ninguém a viver de qualquer maneira. Ah, então quer dizer, se eu for infiel, Deus vai continuar sendo fiel? Não, a intenção aqui não é essa. Mas eu quero que você entenda que é aqui uma demonstração da imensidão, da graça e da constância. Deus é constante. Deus não é igual ao homem, né? Deus é constante no seu caráter. Ele nunca deixa e nunca deixará de cumprir a sua palavra. Por isso, nesta hora, neste momento, não permita que a dúvida, o grande problema é a dúvida, o medo, né? Ou as dificuldades venham roubar a sua confiança. Continue firme, porque o Deus que começou a boa obra, Ele é poderoso para cumprir, para completar lá, aleluia. A fidelidade de Deus te sustentou até aqui, foi ou não foi? Sim ou não? Então ele vai continuar te sustentando. Ele vai continuar te sustentando. Meu irmão, que essa palavra, ela possa ser marcada aí no seu coração, para que você nunca esqueça que Deus é fiel. E que, né, tem um ditado, uma frase, é que é uma frase de efeito, diz assim: Deus nunca chega atrasado, mas ele sempre chega na hora certa, não é? Porque ele nunca vai abandonar os seus filhos. Amém? Então toma posse dessa palavra e creia: Deus é fiel, em nome de Jesus. Essa é a palavra de Deus aqui na Rádio Águia FM.

que precisam de uma palavra de ânimo. Levanta a tua cabeça. Calma. Não se desespere.

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2: Graças a Deus. Chegou aqui o momento da palavra de Deus na Rádio Águia FM. Vamos meditar um pouco na palavra do Senhor, porque a palavra de Deus, ela nos faz... ela nos fortalece, né? A palavra de Deus, ela nos faz adquirir fé. Com a fé a gente vence, com a fé a gente supera todas as dificuldades. Amém? Então olha só o que diz a palavra do Senhor aqui no livro do profeta Isaías, capítulo 40, versículo 31. Diz assim: mas os que esperam no Senhor renovarão as suas forças, subirão com asas como águias, correrão e não se cansarão, caminharão e não se fadigarão. Graças a Deus. Essa palavra eu tenho um pouco de, como é que eu posso dizer, familiaridade, né? Eu amo essa passagem. Alguns anos atrás, Deus ministrou ao meu coração essa passagem quando eu li um livro que falava sobre o assunto. Deus falou muito forte comigo sobre a águia, né? Porque assim, todos nós enfrentamos tempestades, né? Todos nós enfrentamos tempestades na vida. Há dias em que os ventos da nossa vida parecem fortes demais, né? As lutas, parece que elas se multiplicam, né? Pensamos que a gente não vai conseguir continuar, a gente olha para o lado, olha para o outro, não vê uma saída. Mas aqui Deus, através da sua palavra, Ele fala que Ele nos daria forças. Ele nos daria forças. Deus, Ele nunca disse, o Senhor Jesus nunca disse que não haveria tempestades, mas Ele prometeu que nos daria forças para superá-las, para atravessá-las. Amém? Você crê? E falando da águia, interessante que a águia, ela possui uma característica impressionante. Quando as tempestades chegam, a águia não foge. Pesquise sobre isso, você vai ver. A águia não foge. Ao invés disso, meu irmão, a águia, ela abre as suas asas, ela utiliza da força do vento para subir ainda mais alto. É isso mesmo, é forte, o negócio é forte. E ela vai voando acima das nuvens escuras. Assim também acontece com aqueles que confiam no Senhor, mas os que confiam no Senhor são como os montes de Sião, que não se abalam, aleluia, mas eles voam como águias, eles voam acima das tempestades, enquanto as circunstâncias aqui tentam nos derrubar, é ou não é verdade? Tentam nos desanimar. Quero dizer para você nessa manhã que Deus renova as nossas forças. Para que ele faz isso? Para nos elevar acima das dificuldades, das tempestades. Por isso, meu irmão, é necessário perseverar e continuar caminhando. Mesmo quando o caminho parece difícil, o negócio é permanecer firme. Quando tudo parece o contrário, sabendo que a vitória ela vem, sabe de quem? Do Senhor. É do Senhor, meu irmão. Cada luta que a gente enfrenta com fé, com fé, vai fortalecendo o nosso caráter. Sabe aquele ditado? Que não mata, fortalece? É, se não te matou ainda, é porque, sabe o que aconteceu? Te fortaleceu. Você está aqui para contar história. Então você é águia, você vai subir acima das tempestades, você vai voar acima das tempestades. Como? O renovo vindo da parte de Deus. O renovo vindo da parte de Deus. O Senhor Jesus, ele fala lá em João 16:33. Ele fala assim, ó: tenho-vos dito isto para que em mim tenhais paz. No mundo tereis aflições, mas tende bom ânimo, eu venci o mundo. Aleluia. Que palavra forte, hein? Uma palavra linda, maravilhosa. Lá em Gálatas 6:9 vai falar assim: não nos cansemos de fazer o bem, porque ao seu tempo ceifaremos, se não desfalecermos. Então, a gente vai colher. a gente vai colher. Se a gente está plantando chorando, a gente vai colher sorrindo. Como? Quando? Se a gente não desfalecer. Versículo 5, aliás, versículo 4 de 1 João capítulo 5 fala assim: porque todo o que é nascido de Deus vence o mundo, e esta é a vitória que vence o mundo, o que? A nossa fé. Aleluia, aleluia. Filipenses 4:13: porque todas as coisas posso naquele que me fortalece. A gente costuma falar muito nesse versículo aqui, Filipenses 4:13. Mas a gente, será que a gente lembra dos versículos anteriores? Que Paulo fala da luta que ele passa, da luta que ele passou, da luta que até chegar até ali. Ele fala: olha, eu aprendi a viver na abundância, na escassez. Ele vai falar de várias situações. Aí depois ele completa dizendo: posso todas as coisas daquele que me fortalece. Aleluia. Em 2 Timóteo 4:7 diz assim: combati o bom combate, acabei a carreira, guardei a fé. Então é luta, é batalha. A tempestade vem, a adversidade vem, a necessidade de combater. Mas Paulo fala: olha, eu acabei a carreira. É uma corrida, a gente está aí na corrida, a gente está aí caminhando, mas a gente vai acabar. Quando? Quando a gente guardar a fé. Quando nós não desistimos, quando nós agimos a nossa fé. Por isso eu quero dizer para você hoje: se você tem enfrentado uma tempestade, meu irmão, não desista. Continue confiando em Deus, continue confiando, continue crendo, continue orando, continue jejuando, continue fazendo aquilo que você tem feito. Deus está vendo, Deus vê as tuas lágrimas, Deus vê as tuas lágrimas. As lutas não duram para sempre, deserto é só um momento, aleluia. O mesmo Deus que renova as forças da águia renovará as tuas forças. Continue perseverando, lutando, continue crendo, porque aquele que permanece firme verá a fidelidade de Deus, experimentar a vitória que ele preparou. É isso que Deus quer, que você venha experimentar a vitória que ele preparou. Então, os que esperam no Senhor voarão com asas como águias. Aleluia. Glória a Deus. Não é à toa que o nome dessa rádio é a Rádio Águia FM, porque luta aqui tem muita, tempestade tem muita, mas a gente está voando. A gente está voando acima das tempestades, acima das circunstâncias, a cada dia vencendo, a cada dia, sabe, contando testemunho, porque o nosso Deus é fiel para cumprir aquilo que ele prometeu. Amém? Toma posse dessa palavra no nome de Jesus.

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